entre uma história, uma viagem, um trabalho, ou mais uma etapa, mais um turno. Ainda bem que estás por aqui, com o Oceano Pacífico.

Lady Gaga, Bruno Mars, Noble e Coldplay. Uma boa seleção para esta hora. Só grandes músicas calmas no Oceano Pacífico.

Este é mesmo o primeiro dia de outubro. O que é que esperas deste mês? Uma passagem entre o verão e o outono já bastante natalício? Sim, porque no final deste mês já haverá Natal em quase todo o lado. Cada vez celebramos as coisas, ou começamos a celebrar as coisas mais cedo. Seja como for, ainda bem que estás com o Oceano Pacífico e hoje ainda é só dia 1 de outubro.

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Já a seguir o Risk It All de Bruno Mars e logo depois Não Me Importo de Carolina Deslandes, uma das músicas que já tentou mudar a vida de muita gente e que conseguiu mesmo. Não Me Importo de Carolina Deslandes, já a seguir no Oceano Pacífico da RFM.

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1: Assim chegámos a Porto Seguro, a terra firme. Assim chegámos ao final do Oceano Pacífico desta noite. Continua a viagem só com grandes músicas. Eu fico por aqui. Sou a Ana Colasso.
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Acho que agora já podes dizer que acordaste, certo? Estás na RFM, a rádio das grandes músicas. Eu sou Inês Bento, vou estar contigo até às 7 da manhã. Vamos lá acordar agora com os Descendentes.

Sexta-feira com a tua RFM. E se estás acordada a esta hora e não gostas de café, nós temos um super poder. Se bem que dizem que o café não faz assim um grande efeito, mas eu prefiro acreditar que nós temos um grande poder de manter a energia sem cafeína. Bela cai agora na RFM.

Sabias que a Taylor Swift é muito amiga da atriz Dakota Johnson, que é uma das protagonistas do filme que estreia hoje nos cinemas com a RFM? Chama-se Verity. Eu estou ansiosa para ver o filme e acredito que, se também leste o livro, também queres muito ver o filme. Aproveita o fim de semana para isto.

Boa madrugada de quinta-feira com a tua RFM, a rádio das grandes músicas. Eu sou Inês Bento, estou contigo até às 7 da manhã, hora em que é servido o teu café da manhã favorito pelo Pedro Fernandes, pela Mariana Alvim, Luís Pinheiro e também o António Raminhos. E o mês de outubro já chegou. Isto agora até ao Natal é um piscar de olhos. E se fores como eu, no próximo mês já estás a preparar os presentes de Natal para equilibrar melhor o orçamento. Ai, mas calma, ainda falta o Halloween, ainda faltam as castanhas. Calma, muita calma nessa hora.

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13: Bom dia, boa madrugada de quinta-feira com a tua RFM. Eu sou Inês Bento e eu acredito que não estamos sozinhos em nada. Seja num sentimento, numa opinião, estamos sempre no mesmo barco de alguém. Portanto, eu quero muito saber se também vês o mês de outubro como um mês assim redondinho. Porque tem ali o O e depois tem o número 10. Isto pode parecer muito estranho, mas eu acredito que alguém se vai identificar comigo. Outubro é um mês redondinho, aconchegante. É ou não é? Diz-me, por favor, que não estou sozinha.

Bom dia, boa quinta-feira com a tua RFM. Não é uma quinta-feira normal, porque hoje, dia 1 de outubro, é Dia Internacional da Música e a música tem um poder fascinante de nos acalmar, de nos pôr para cima. Portanto, aproveita bem a tua RFM, a rádio das grandes.

0: Bom dia, boa quinta-feira com a tua RFM. Eu sou Inês Bento e, como sabes, as inscrições do grandioso jogo da Malas acontecem de quarta a quarta. Portanto, agora voltamos ao zero. 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

0: caso é mais ver o nascer do sol, que também é lindíssimo. Eu acho mesmo que acordar cedo tem as suas vantagens. Uma delas é que se calhar ficamos de fim de semana mais cedo, porque se começamos a trabalhar mais cedo, amanhã, sexta-feira, também vamos acabar mais cedo, certo?
1: This

Bom dia, boa quinta-feira com a tua RFM. E o que é que podes esperar do tempo nesta quinta-feira? Digo-te já que o céu vai estar pouco nublado, o que é bom. O vento vai estar fraco a moderado, também não é mau. Depois há uma pequena descida da temperatura mínima, mas para algumas pessoas que se queixavam do calor intenso, isto pode ser bom. E também há uma pequena subida de temperatura máxima, em especial no interior norte e centro. Portanto, não estamos muito mal, não temos muita chuva, está bom, já dá para usar aquela roupa intermédia. É que está aquele tempo em que nem está frio para casacos e camisolas compridas, mas também não está calor para usar só uma manga curta na rua, não é verdade? 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

Boa quinta-feira com a tua RFM. Uma quinta-feira especial, não só por ser o Dia Internacional da Música, mas porque é hoje que chega aos cinemas Verity, é com a tua RFM. É uma adaptação do livro Verity, da Colleen Hoover, e é um suspense, mas daqueles que te dá a volta à cabeça.

0: boa quinta-feira com a tua RFM. Eu, Inês Bento, adoro estar aqui contigo, mas chegou a hora de ser servido o café da manhã da tua RFM. Pedro Fernandes, Mariana Alvim, Luís Pinheiro e o António Raminhos para responder às tuas dúvidas. Beijinhos e até amanhã.
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15: Isto é maldade, não é? Estarem aqui a falar-nos em pãozinho quente a esta hora.
16: E Pingo Doce não vai pegar na Stella. Continua.
15: E ainda bem.
17: Acho
15: ainda
17: bem. Bem. Acho muito
15: e
17: bem.
15: E ainda bem.
17: Fogo.
15: Ai,
17: até me enerva dizer-se, não. Olha, até fico com os nervos.
15: Ainda bem que não és tu que estás no marketing, Luís. Bom, Pedro Fernandes, Mariana Alvim, Luís Pinheiro. Vamos ao trânsito, Mariana.
17: Vamos a subir. O quê?
16: Nada, nada. Nada, nada. Trânsito, por favor.
17: 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Ainda não há problemas a esta hora. Pelo menos na estrada, olha, aqui no estúdio ainda não percebi alguma resistência no IC19 desde a Terceira, na A2, a fila entre os dois pontos do Feijó. No Porto, tudo tranquilo. Boa viagem com a RFM. Boa quinta-feira. 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
15: O meu.
17: Hoje, o seu e de toda a gente que me está a ouvir. E também de outros não ouvem, mas que sabem. Céu pouco nublado hoje, desce um bocadinho a temperatura mínima, sobe um bocadinho à máxima. Temos 28 graus hoje para Faro e Beja, 27 para Castelo Branco, Porto Alegre 26, Lisboa 24, Porto 22.
15: Bravo, Mariana Alves.
16: Muito
15: bravo,
16: rápida, muito bravo. Bem, muito, muito bem.
15: A senhora do tempo nunca
16: sempre
15: falha.
16: Sempre com uma dicção extraordinária.
15: Incrível, incrível.
16: E rápido.
15: Falar em dicção.
16: Isso é que é difícil.
15: Dicção incrível. Beatriz Lopes já seguindo as notícias. Aguardem.
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1: Olá, bom dia. Eu sou a Beatriz Lopes. Ronaldo deixa a seleção na véspera do jogo com a Dinamarca. Portugal defronta hoje a Dinamarca em Copenhaga, na Liga das Nações. Uma vitória deixa a seleção muito perto dos quartos de final. O jogo fica marcado pela saída de Cristiano Ronaldo do estágio. O capitão já está em Madrid e promete explicar aos portugueses as razões da decisão. O jogo frente à Dinamarca começa às 8:45 da noite. Mais de 43 mil idosos foram sinalizados pela GNR no ano passado por viverem sozinhos, isolados ou em situação de vulnerabilidade. São mais cerca de 200 do que em 2024. A Operação Censo Sénior volta hoje à rua com ações porta a porta e alertas para burlas, furtos e outros riscos. Só entre janeiro e agosto deste ano, a GNR registou mais de 2.700 burlas a idosos. Marta Temido diz acreditar que Lacerda Salles não teve intenção de favorecer as gêmeas luso-brasileiras. Em entrevista à Renascença, a antiga Ministra da Saúde defende o ex-secretário de Estado, acusado pelo Ministério Público no chamado caso das gêmeas.
2: Acredito que não houve qualquer intenção de cimento ou de abuso de funções. Se cada vez que pedimos a realização de uma consulta isso fosse considerado um crime, teríamos um problema muito sério.
1: Temido diz confiar na justiça e acredita que o caso ficará esclarecido. As tarifas de eletricidade sobem a partir de hoje, em média 2,7% no mercado regulado. Para um casal com dois filhos, a fatura média aumenta 2,70€ para quase 98€. A ERSE justifica a subida com o aumento dos custos de aquisição de eletricidade. Também os preços do gás natural aumentam a partir de hoje, em média 6,4% no mercado regulado. Para um casal com dois filhos, a fatura média sobe 1,60€. Para cerca de 33 euros. Marco Rubio ordenou à delegação iraniana que abandonasse os Estados Unidos, depois de as negociações entre Washington e Teherão terem ficado no impasse. A informação é avançada pelo Axios. Entre os elementos da delegação estavam o ministro iraniano dos Negócios Estrangeiros. Os representantes iranianos deixaram Nova Iorque poucas horas depois.
3: Muito obrigado, Beatriz. Bom dia com o Café da Manhã. Já é quinta-feira, malta. Já é quinta-feira.
4: Véspera de sexta.
3: Quase que a semana está a acabar.
4: Fim de semana grande para alguns.
5: Quais? Há quem diga quais.
3: Pois. Será que foi por isso que o Ronaldo abandonou a seleção? Para ter um fim de semana prolongado?
5: Eu parece-me sim.
3: Pode ter sido, não é? Só a gente aproveita. Já falamos disso.
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0: Ai, se foi Summer of Love na RFM. Bom dia, acho que é o café da manhã. Bom dia, quinta-feira. Olha, chegámos a outubro. Assim de repente, no mês do meu aniversário.
1: Pois é, falta
2: dias. Qual é que é o teu... é balança?
0: Balança,
2: já viste o horóscopo para balança?
0: Não leio o horóscopo. Tu lês o horóscopo?
2: Não leias, espera aí, não vais ao planeta Sérgio.
0: Já
2: não.
0: Sei, vai dizer
2: espera aí.
0: Que vocês não me vão dar presente, não é?
2: Ai, claro, vai.
0: Mais um ano, não é?
1: Eu vou sempre, sou ingrato.
2: Tu vais ter um mês muito difícil e escorpião também.
0: A sério, tu lês isso?
2: Eu vejo.
0: Estás a inventar, não estás a inventar, eu não acredito.
2: Pá, olha,
0: que
2: prometo aqui que o planeta Sérgio me diga ao contrário.
0: Tu já viste o que é que tu fizeste? Isto era sobre mim e de repente passou a ser sobre ti.
2: Percebes?
0: Tu és tipo Cristiano Ronaldo.
2: Sim.
0: És tipo Cristiano Ronaldo, tem que ser sempre tudo sobre ti, não é?
1: Olha,
2: ponte.
1: Agora, Luís, claro. Agora o Luís vai a moar
0: e vai-se embora.
2: Não estou para
0: isto. Olha, por acaso deixa-me dizer, estou muito triste. Muito triste. Não gostava que o Cristiano Ronaldo acabasse assim.
1: Pois é, também não pode ser.
0: Acho que ele merecia outra despedida, outro final. Mas também ao mesmo tempo, pá, não percebo esta birra.
1: Mas ainda não acabou, tu dizes outro final, mas ainda não é o final.
0: Não sei.
2: Não,
0: eles estão de costas voltadas.
1: Parece. Mas ontem disse, eu depois esclareço tudo o que aconteceu.
0: Está bem. Ok, Jesus não devia tê-lo posto a aquecer 45 minutos. Lá está, porque veio com aquela conversa do estatuto. Uns têm estatuto, outros não têm. Logo aí começou mal, não é? Começou mal. Nós sabíamos, não era preciso estar a dizer publicamente.
2: Aquilo começa logo mal na primeira conferência de imprensa deles, os dois, em que eles parece que estão os dois a tentar agradar um ao outro. Epá, não.
0: Sim.
2: Se faz. Não, aquilo não existe isso entre jogadores. É o jogador e o treinador. E o treinador é sempre o
0: exatamente
2: principal.
0: Ponto. Agora gostava que ele tivesse sido outra despedida. Em grande, num estádio,
2: claro,
0: num jogo, não é?
2: Mas também é jogar daquela maneira que ele está a jogar.
0: Epá, eu acho que ele ainda nos podia ser útil.
2: Epá, eu acho que está bizarro.
0: Mas lá está. Mas ou seja, no espaço dele. Tem outro espaço hoje em dia, mas eu acho que ainda nos podia ser útil.
1: Mas vocês não estão a ser. E vocês sabem a minha ignorância, que eu não escondo, mas não estão a ser demasiado exigentes, que é. De repente ele jogou um bocadinho menos bem. Olha, ainda agora estava a contar isso ao
0: filho. Não, é isso que eu estou a dizer.
1: O filho
0: outro
1: jogou basket e correu-lhe menos bem.
2: Claro.
1: Mas acontece, meu amor, acontece.
2: Não, mas
1: a todos.
2: É que ao Ronaldo não já não está a acontecer só.
0: Pontualmente.
2: Está a acontecer constantemente ele jogar mal. Pela seleção, pelo menos. Pelo Al Nassr, não sei porque não fez os jogos, mas pela seleção.
0: Não é jogar mal, já não corre o mesmo. Já não tem, ou seja, já não é tão decisivo quanto era antes, mas ainda podia ser útil, é o que eu digo.
2: Pá, agora temos lá o Gonçalinho, que é tão bom.
1: Então, eu queria uma coisa. Nós estávamos a ver as notícias e eu disse: estamos, está bem, ele amou, foi-se embora, ok. Então, mas porquê que ele vai para o copo? Porquê Copenhaga? E o meu marido? Porque amanhã é lá o jogo.
0: Ah, pois claro. Não, achavas que ia só beber um copo.
1: Não.
2: Ele vai ver o jogo,
1: Voltou para casa. Exatamente. Ele vai para Copenhaga, é o jogo. Ah, então há a possibilidade. Ainda pode jogar.
0: Mas quem é que vai para Copenhaga?
2: Não,
1: o Ronaldo.
0: Não, foi para Madrid. Foi-se embora, veio para a Espanha.
1: Então, espera.
2: Foi Suécia e depois Madrid, é verdade. Ou seja, ele foi para a Suécia.
1: A notícia, isso tenho a certeza do que eu estou a dizer, mas se calhar estou atrasada nas notícias. O que dizia era: está no avião a caminho de Copenhaga.
2: É,
1: a notícia do Ronaldo.
0: O avião é que ia a caminho de Copenhaga buscá-lo. O avião dele.
2: Isto há tanta coisa para falar, não é? Há tanta coisa para falar que eu ainda tenho mais coisas.
0: O avião do Cristiano Ronaldo está a caminho de Copenhaga.
1: Não era Copenhaga, não.
0: Mas
1: era
0: ele
1: o Ronaldo,
0: não
1: estava a caminho de Copenhaga.
0: Ele não estava dentro do avião, percebes? O avião ia buscá-lo a Copenhaga para levar para Madrid.
2: Okay.
0: É que ele tem um avião, malta. Não sei se vocês estão a par disto.
1: Sim.
0: Ele tem um avião. Avião, vem-me buscar. É o kit. É o kit dele.
2: Sim, e ele, quando é assim, fala sempre brasileiro. É uma cena dele.
0: Exatamente.
2: Ah, vem buscar.
0: Mas olha, hoje tenho aqui um desafio. Já que hoje é o Dia Mundial da Música,
1: Pá,
0: digam-nos que música é que pode ilustrar melhor este momento. Que música é que dedicariam ao Ronaldo?
2: Ou
0: a Jorge Jesus? Eu já tenho aqui algumas.
1: Ok. Ai,
2: então vamos a isso.
0: Vamos a isso? Não é esta, é?
1: 962-007-888. Olha, participa.
0: Exatamente.
1: Nesta jogatana.
0: Exatamente. Dedicatórias, não é?

0: The Ants e Cake by the Ocean passam agora 15 minutos das 7. 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Ora, daqui a pouco vem Moving to the Sun. Isto hoje está muito de verão, não é? Está muito música de verão.
1: Estamos a pedir que ele não se vá embora.
0: E não vai? Estão 25 graus hoje? E amanhã
2: ele,
0: 28.
2: Ele e o Ronaldo. E ele e o não Ronaldo, pode ir a lado nenhum.
0: Please don't go. Don't go. Esta é uma.
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23: Já se sabe que o Papa Leão XIV vai dedicar a sua próxima mensagem para o Dia Mundial das Comunicações Sociais 2027 à questão do clickbait. Num comunicado Vaticano foi dito que a falta de uma verdadeira atenção alimentada pela cultura digital habituou-nos a uma rotina de reações imediatas, a uma superficialidade nas relações, a uma facilidade em rotular e rejeitar os outros. realidades diárias e muito verdadeiras. Pensa nisto. Bom dia.
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0: Bom dia, estás com a RFM. Pedro Fernandes, Mariano Alvim e Luís Pinheiro. Hoje que é o Dia Mundial da Música, meus amigos. Hã? E a música faz parte das nossas vidas, como vocês sabem. E muito, não é?
1: E muito.
0: Agora, será que nós somos especialistas em música?
2: Não.
1: Vocês tocam algum instrumento? Já tocaram?
0: É pá, eu já tentei tocar piano, mas durou um mês. A Mariana toca mesa.
1: Ok, é? A Mariana toca mesa. Tem mesa. Um ritmo, há um ritmo. Ritmo. Sim.
0: Mas tem que ser vengue. Ela já, em Nogueira, por exemplo, já não toca tão bem.
2: Pinho é o melhor.
0: Ai, pinho,
1: mas tu não tocas viola?
0: Eu, zero.
1: Tu tens...
0: Eu nem sei distinguir as notas musicais.
1: Mas tu tens muito ar de viola.
0: Eu tenho um sentido rítmico muito apurado. Agora.
2: Isso também tenho. Tens ar de viola, Pedro, não sei.
0: Eu tenho ar de viola.
1: Não, tu tens ar de repente. Ah, é para musiquinha? Toma,
0: toma, saca daí. Eu adorava, não tenho jeito nenhum. Mas a nossa produção, que são os queridos, eles são mesmo fofos, aquelas pessoas mesmo fofinhas, dá vontade de apertar a bochecha. Então lançaram-nos aqui um desafio hoje, porque é Dia Mundial da Música, para tentarmos adivinhar instrumentos. Não é assim, Tomás Lopes?
3: É verdade.
0: Não,
3: fala sempre em canto.
0: Por amor de Deus.
3: É Mundial da Música. Eu canto.
1: Fala sempre em canto, fala sempre em canto.
3: Vou tentar.
1: Não vou tentar.
3: Vamos conseguir agora cantar e falar ao mesmo tempo.
2: Olha, tá bom.
0: Já vi pior apagar.
3: Não é?
0: Sim, tenho. Sim, é verdade.
3: Ai, socorro.
0: Portanto, temos aqui alguns instrumentos. Vamos pôr os instrumentos a tocar. E nós, os três,
1: isto é super estranho.
2: Estas montanhas de cultura.
0: Estas pobres criaturas vão tentar adivinhar qual é o instrumento. É
3: há
0: isso,
3: aqui
0: não é?
3: Uns que vocês errarem, meu Deus.
0: Okay. Ok. Então vamos ao primeiro. Piano.
3: É?
2: Órgão. Então.
3: Está certo!
0: Ah,
2: calma, até estourar.
0: Eu já estava a mudar. A Mariana te vira logo, não é?
2: Logo! Dizer órgão? Estava ali um ecozinho. Havia ali um ecozinho.
0: Tu achas que esta hora íamos tocar a órgão?
1: Então, mas isto é, somos
3: é
1: os
3: um
1: três.
3: Piano.
1: É como se fosse uma equipa.
2: É para fingir que o jogo é fácil.
0: Vá, dois. Isto vai piorar, de certeza. Viola.
1: Viola.
3: É?
2: Oh,
3: é o nome? Viola é o nome?
1: Espera. Põe lá outra vez.
3: Mais uma oportunidade.
1: Guitarra.
3: Guitarra?
1: Portuguesa.
3: Não. Portuguesa não é de certeza.
2: Acústica.
1: Guitarra?
3: Guitarra clássica.
1: Clássica.
3: Muito
1: clássica.
2: Ah, isto é que mau barulho, temos de ser específicos.
3: Claro. Que instrumento é este?
0: Exatamente. Por acaso era um jogo também engraçado.
1: Era muito okay. Engraçado.
0: Até agora estamos bem, vá. Três.
1: Djembé.
3: Não.
0: Bongo.
3: Não.
0: Conga.
3: Boa!
0: Conga!
3: Boa, Pedro.
0: É?
3: Que lindo.
0: Espera aí, então. É a conga da Vitória.
1: Ele não sabia. já estou a aprender.
0: Estás a ver? Mais um.
1: Djembé.
3: Não.
2: Tambor.
3: Não.
2: Bambi.
3: Não.
0: Bambi.
2: Era
0: a sonora
2: do Bambi. Era
0: isto. Peraí.
3: Mais uma opção.
2: É aquele prato redondo.
1: Ah, não. É aquele...
2: Com coisa...
3: Começa com T.
0: Tarola.
3: Não.
1: Tirania.
0: Não, claro que não é. Tiramisu.
3: Sim.
1: T-I.
3: T-I.
0: Tianica do. Tianica.
1: Tianica.
3: Mais um bocadinho.
0: Tibúrcio. Tibor, isso é comida. Timbalão.
3: Não, mas está quase.
2: Timbalé.
3: Não.
0: Tim dos chutes.
1: Timbales. Mas imagina, estamos no quarto e já está assim, já estamos em timbales, eu não vou adivinhar mais nenhum.
3: É sim. Tem
1: tendência. Que ninguém. E não venhas dizer que sabias o que era um timbales.
0: O timbales é o gajo das obras. É algo que tinha a ver.
1: Isto hoje vai para sítios, vai cuidado.
0: Vamos ter mais, não vamos?
3: Vamos, claro. Temos imensos.
0: Epá, timbales. Esta não fazia ideia.
2: Também não.
0: Vocês estão a complicar isto muito. Bom.

0: McDonald e o Timbaldes.
1: Timbaldes.
0: Ai, ai. Agora o trânsito de Mariana Alvim.
2: Controla alto, é com controla alto.

0: Muito bem, Mariana, que instrumento é esse? Isto quinta-feira louca, não está? Olá, mulher. Estamos hoje à espera para sair de casa sem estrada é que vão.
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0: Eu precisava de ir à inspeção.
1: Olha. Além das demoras habituais a esta hora, houve acidente na VCI, foi junto à Boa Vista, sentido a Rábida Freixo, fila desde o final da A1 e lentidão também no mercado, ao Nó da A3.
2: Não está.
0: Não está cá.
2: Não está cá.
0: E nem sequer havia porcos em fuga.
2: Nada.
0: Desta vez. Pronto. Olis, queres aí dizer-te como é que estão as temperaturas?
1: 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Hoje, só bonadinha à temperatura máxima.
0: Agora já não tem tempo, pois, claro.
1: Só bonadinha, ora faz as contas desde ontem, mais um ou dois.
0: Está com tanta graça hoje, não está?
2: Ela hoje está on fire.
1: As notícias já a seguir na RFA.
0: Não, é mesmo agora.
1: Agora mesmo, na RFA.
3: Olá, bom dia, eu sou a Beatriz Lopes. Será o fim de Cristiano Ronaldo na seleção? É a pergunta que fica depois do capitão ter abandonado o estágio na Dinamarca. Cristiano Ronaldo já está em Madrid e promete explicar aos portugueses as razões da decisão. Se o abandono for considerado injustificado, o regulamento da Federação prevê uma suspensão até 6 meses. Sem Ronaldo, Portugal defronta hoje a Dinamarca em Copenhague às 8:15 da noite. E enquanto o país se entretinha com a novela Ronaldo, o Parlamento aprovou a revisão da lei do arrendamento com a abstenção do Chega. Na prática, os contratos passam a ser mais flexíveis e os despejos podem ser mais rápidos quando há rendas por pagar de forma repetida. Há, no entanto, salvaguardas para quem não consegue pagar a renda por dificuldades económicas e também mais proteção para idosos com contratos anteriores a 1990. José Abraão não afasta greves na função pública se o governo não mostrar abertura para rever o acordo de rendimentos. Em entrevista à Renascença e Jornal Público, o líder da FESAP aponta o aumento do custo de vida e exige, entre outras medidas, a subida do subsídio de refeição e das ajudas de custo.
0: Obrigado, Beatriz. Agora já percebi a confusão da Mariana Alvim, que ela achava que o Cristiano Ronaldo estava a caminho de Copenhaga, porque a notícia dizia: o avião do Cristiano Ronaldo está a caminho de Copenhaga. E ela pensou que era um elogio ao Cristiano Ronaldo.
1: Não era um elogio, não pensei, não. Eu não sabia que ele estava em Copenhaga. Ou seja, eu vejo a notícia e perguntei ao meu marido: então, mas espera, mas ele está zangado e foi-se embora. Então, porquê que ele está a ir para Copenhaga? E o meu marido diz: o jogo é lá amanhã. Eu, então ele está a ir. Foi andando para o jogo que é em Copenhaga amanhã.
2: Foi mais cedo.
0: Eu pensei que estavam a chamar avião ao Cristiano Ronaldo. Ah,
1: não.
0: Avião.
1: Não, não. Uma coisa não. É ignorante, outra coisa é burra.
2: Mas tu achas o Ronaldo um avião?
1: Não.
2: Nem isso.
0: Epa.
2: Pois.
1: Mas não, é jogar é uma máquina. Eu continuo fã dele. Mas acho que as pessoas vão ser insensíveis para o Ronaldo, estou com pena dele.
2: Mas de beleza.
1: Não beijava.
2: Não beijavas.
0: Pronto.
1: Eu também ainda não. Bem se todos gostássemos do rosto, porque somos do amarelo.
0: Claro, é isso mesmo.
2: É uma frase que eu quero na minha lápide.
1: Saúde é que interessa. E não sejam maus para ele, coitadinho.
0: O que interessa é saber que barulho é este. Agora, pelo menos.
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0: E eu que achava que iam adivinhar logo isto.
1: Pois.
0: Afinal, já está. Isto parece com muita coisa, não é?
1: Sim.
0: Se calhar. Ai, agora ia dizer outra coisa.
1: Não podia dizer. Não. Pedro, cuidado
2: Pedro,
1: com ele.
2: Pedro, é que já não é a primeira, não é a segunda, não é a terceira. E não há de ser a última.
1: Olha, já está a valer 1130€ este barulho.
0: 213814540. Liga e diz-nos que barulho é este.
2: Ai, que bom.
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1: segunda.
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0: Bom dia, estás com a RFM e está na hora de jogarmos ao Que Barulho É Este?
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0: Ora, estávamos aqui a falar tanto do Cristiano Ronaldo que nos ligaram da Madeira. Essa que é essa, não é? Olá, Jéssica, bom dia.
2: Olá, bom dia.
0: Bom dia.
3: Já estiveste com a estátua do Cristiano aí na Madeira?
2: Ora, quem não?
3: Quem não?
0: Quem não, não é?
3: Tens fotografias então com a estátua?
2: Não.
0: E com o próprio Cristiano, tens fotografias?
2: Quem me dera.
0: Quem me dera, diz a Jéssica. Pois é. Eu depois digo-te onde é que ele mora, Jéssica.
4: Olha, vamos trabalhar, meninos. Bora. Jéssica, temos 1130 euros para ti. Se estás no barulho, estás interessada?
2: Claro que sim.
0: Claro que sim, não é? Então, Jéssica, ouve lá com atenção e diz-nos que barulho é este. E agora, 15 segundos, o que é isto, Jéssica?
2: Opa, parece um lugar numa ventoinha portátil.
0: Uma ventoinha portátil? Como assim?
2: Sim, uma ventoinha daquelas de mão, carregando o botão e a ventoinha travando.
0: Ok, mas porquê? Estás com calor?
2: aqui ficado.
0: Quantos graus é que estão aí na Madeira?
2: Tenho andado à volta perto dos 30, 28, 29, 30.
0: Ah, então é melhor mesmo ligarmos a ventoinha portátil. Está certo, Jéssica!
3: Jéssica, parabéns! E não tens Instagram, não temos de marcar agora neste vídeo fantástico, Jéssica. Pronto, é uma pena.
0: Que bom!
3: É uma pena, grande Jéssica. Muito bem.
0: Já aproximaste a tua conta bancária da do Cristiano Ronaldo. Um bocadinho. Parabéns, Jéssica.
3: Beijinhos. Tinha de ir para a Madeira.
0: Claro.
3: Beijinhos.
4: Beijinhos, parabéns.
0: 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Amanhã temos barulho novo, pronto.

0: ti. As 4:30 na escola, faltam agora 14 minutos para as 8.
1: É
0: 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Olha, já a seguir, as melhores músicas para dedicarmos a Cristiano Ronaldo e também a Jorge Jesus, talvez, nesta fase difícil da nossa seleção.
2: Não é?
0: Claro, claro que sim. Envia a tua sugestão para 962-007-888.
3: Nesta fase em que um diz tomate e o outro diz tomate.
0: Boa, Mariana, essa é muito boa.
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0: Golden já é um clássico, as guerreiras do K-pop. Bom dia, estás com o Café da Manhã com o Zurique. Mais que cobrir riscos, cuidamos. E temos estado aqui a receber sugestões para músicas para dedicar a Cristiano Ronaldo ou a Jorge Jesus. É uma situação delicada, não é?
1: Tomato.
0: E sim, e a música alivia sempre um bocadinho,
2: muito,
0: não é?
2: Muito,
0: um bocadinho. O Luís, tu sugeriste esta, não foi?
3: Regras de sensatez de Rui Veloso.
4: São as regras da sensatez.
0: Pois é, às vezes faz falta, não é?
4: Vais sair a dizer que desta é de vez.
3: Não pode ser de vez. Mas eu duvido que seja.
0: Achas?
3: Mas a música diz também: nunca voltas ao lugar onde já foste feliz.
0: Por acaso eu discordo disso.
3: E eu acho que Ronaldo, neste caso, já foi muito feliz na seleção. Portanto, se calhar, se está com uma birrinha,
0: eu
3: fecha.
0: Eu gosto de voltar aos lugares onde já fui feliz.
3: Mas neste, depende dos casos, pá. Este aqui eu acho que ele não deve voltar.
1: Claro. Mas não pode ser de ver, ele não pode ser assim, não pode acabar assim.
0: Olha, eu vou canto-lhe esta. Isto dançava-se no nosso tempo, não era, Marina?
1: No nosso tempo.
0: Ei, ganda som, pá. Please don't go.
3: Isto era de música de boate.
0: Please don't.
1: De boate.
3: Não, sim. É só para também estar.
0: Sim,
3: não.
0: De danceteria.
3: Danceteria,
0: claro. Sim.
3: Yeah. Era o disco Joker que tocava.
0: Joker, exatamente. E esta também. Esta mais pertinho, não é?
3: Mexe mais connosco, não é?
0: Agora, um ouvido de Sérgio tem aqui uma dedicatória que eu acho que epá, é namus. Isto assenta que nem uma luva.
5: Bom dia, então a música que se adequa a esta situação da seleção do Ronaldo e do JJ é só uma. Eu falei que isso ia dar. Pronto, é isso. Juízo.
0: É isso mesmo, Sérgio. Juízo.

0: Ciro, então que o mundo acabe. Eu quero acreditar que não é o fim do mundo. Já a seguir as notícias na RFM, logo descobrimos, não é? Se o mundo acabar, vai não, dar as notícias, acabar, não é? Espero que seja antes.
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0: Passam 2 minutos das 8, bom dia com a RFM. Como é que está o trânsito, Mariana?
12: 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Atenção que há uma avaria na VCI junto à Boa Vista, sentido Rábida Freixo. Fila desde Santo Ovídio na A1, neste mesmo sentido um pesado avariado no ramo de ligação à Avenida AEP, com o acesso cortado neste momento. Fila também a ultrapassar a Ponte do Freixo até ao nó da A3 na VCI. Em Lisboa, onde complicou foi no final dos Cabos da Ávila, houve acidente em direção a Lisboa, corte-via direita junto à A5, está a provocar demora. Boa viagem com a RFM, boa quinta-feira. 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Hoje desce um bocadinho a temperatura mínima, sobe a máxima. 22 graus para o Porto, Leiria e Aveiro. Máxima de 23 para Vila Real e Viseu. Coimbra e Lisboa com 24 graus. Porto Alegre e Setúbal 26, 28 hoje de máxima para Évora e Faro.
0: Obrigado, Mariana. As notícias já a seguir.

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3: Olá, bom dia. Eu sou a Beatriz Lopes. Prestação da casa dispara e pode continuar a subir. É a maior subida da prestação da casa em cerca de 3 anos. Este mês, o aumento pode chegar aos 91€ num crédito de 150 mil a 30 anos. As contas são da Deco Proteste e dizem respeito a empréstimos com taxa variável. O economista Nuno Rico admite novas subidas até ao início do próximo ano.
4: Eu diria que pelo menos até ao final do ano os consumidores que têm os seus contratos previstos vão ter que contar com agravamentos na prestação. Isso é praticamente um dado adquirido, mas eu arriscaria que provavelmente também no início de 2027 estes aumentos ainda irão continuar.
3: Subidas que são explicadas pelo aumento das taxas Euribor. E ontem o Parlamento aprovou na generalidade a revisão da Lei do Arrendamento com a abstenção do Chega. Na prática, os contratos passam a ser mais flexíveis e os despejos podem ser mais rápidos quando há rendas por pagar de forma repetida. Há, no entanto, salvaguardas para famílias em dificuldades económicas e mais proteção para idosos com contratos anteriores a 1990. Mais de 43 mil idosos foram sinalizados pela GNR no ano passado por viverem sozinhos, isolados ou em situação de vulnerabilidade. São mais cerca de 200 do que em 2024. A Operação Censos Sénior volta hoje à rua com ações porta a porta e alertas para burlas, furtos e outros riscos. O PS quer ouvir com urgência o Ministro da Agricultura no Parlamento. Os socialistas dizem que o setor vive um dos momentos mais críticos dos últimos anos, com atrasos nos apoios e falta de resposta do Governo. O partido quer também ouvir as principais confederações agrícolas. O PCP começa hoje em Lisboa 2 dias de jornadas sobre os direitos das crianças e dos pais. Os comunistas querem levar ao Orçamento do Estado para 2027 propostas nas áreas da saúde, educação, habitação e direitos laborais. Entre as medidas defendidas está o alargamento da licença parental. Será ou não o fim de Cristiano Ronaldo na seleção? O capitão abandonou o estágio na Dinamarca, já está em Madrid e promete explicar as razões da saída. Se a saída for considerada injustificada, o regulamento da Federação prevê uma suspensão até 6 meses. Sem Ronaldo, Portugal defronta hoje a Dinamarca às 8:15 da noite.
5: Pois já nos esquecíamos quase, não era? Portugal jogava hoje.
6: Está bem,
5: mas
6: tá.
5: Joga. Bora lá, Portugal, vamos ganhar. 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Já a seguir continuamos a adivinhar instrumentos, porque hoje é Dia Mundial da Música e nós somos connoisseurs.

0: Harry Styles e American Girls. Passam agora 10 minutos das 8. 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Hoje que é Dia Mundial da Música, estamos aqui a fazer um exercício bastante difícil, que é tentar adivinhar instrumentos musicais.
1: Sim, e tem tudo para piorar, porque há pouco, qual é que era o último instrumento que...
2: Timbales.
1: Pá, nunca ouvi falar. Pronto. Vamos a isto, vamos continuar a tentar.
0: Tentamos nós e tentamos os ouvintes, não é? Estamos todos juntos nisto. Vamos lá ao próximo instrumento.
1: Não é o djembé, mas é aquela caixa, não é? É aquela caixa grande.
2: É o djembé. Mas
3: isto tem uma caixa grande.
1: É uma caixa grande, pois é. Pá, não sei o nome.
2: Djembézão.
3: Mas este é um instrumento que...
1: É uma caixa rítmica.
2: Tambor.
3: Não se chama caixa rítmica. Mas é um instrumento que... Pronto, mas até aparece bué de vezes, não é assim tão...
1: Eu sei qual é que é, não sei o nome.
3: Vocês sabem o nome.
2: Tomás, nosso produtor, podes dizer a primeira letra?
3: Posso dizer a primeira letra, começa com C.
1: Já sei.
2: Cá se fazem, cá se
3: não. Quando eu disser, eles vão cá tipo, claro, obviamente.
1: Celestinhas.
0: Não é carrão, mas é...
3: Mas está quase, está perto disso.
0: É parecido.
1: Carreira?
3: Não.
1: Carrinha?
3: Não.
1: Carro?
0: Carreira é este. Este é que era o carreira, não é?
1: Desculpa. Carninha.
0: Carrilhão.
3: Carrom.
1: Carrom. Quando tu disseste, eu não fiquei. Ah, é pá, olha, agora que eu chegava lá.
3: Carrom. Não tenho culpa de não serem gênios da música.
0: Estava lá perto.
1: Carro em francês.
0: Vamos a outro. Carro em francês, carrom. um grande carrão.
3: Isso é macarrão, sabe?
0: Claro, macarrão. Bem metida, pá. Vocês são incríveis. Outro.
1: Xilofone.
3: Muito bem. O Sérgio, o nosso sonoplasta.
2: Ficaste tão contente quando assistaste.
0: Não,
2: é que se não
0: metem aqui uns faces pelo meio, nós desistimos, não é?
3: O Sérgio, o nosso sonoplasta, que cortou muito bem estes sons e identificou-os, pôs xilofone de madeira, mas eu acho que xilofone...
0: Sim, o Sérgio vai ter cheio de moscas, pá. Estás aqui a complicar isto.
2: Olha, vai de carro, mas
0: vai fazer de carro. Mais um.
2: Sim, xilofone, não de madeira.
0: De metal.
3: Não.
0: Errado.
3: Espera.
0: Mas não é o ferrinho. É os ferrinhos.
3: Não, se chama ferrinhos.
0: É o triângulo.
2: O martelinho.
0: É o triângulo.
1: Não é triângulo.
2: Mas eu continuo a achar que é um xilofone.
1: É, mas é diferente. Mas é uma coisa diferente.
2: Eu fechei a minha resposta. Xilofone.
3: Não é xilofone.
1: Xilorrítmico.
0: Diapasão.
3: Não.
0: É só.
1: É diospiro. Toma.
2: Primeira letra, Tomás.
3: S.
2: Xilofone.
3: Está certo.
0: S.
1: Com a segunda letra.
0: Os ouvintes devem estar a chamar tão burros.
1: I. Simbalão.
3: Não.
1: Sininho.
3: Sim.
1: Sim.
3: Claro. É o sino.
0: Pá. São sinos, pá.
1: Sinos burros.
0: Vocês realmente.
2: Era o Peter Pan.
1: E que estupidez. Mais um. Super fácil.
0: Trompete.
3: Boa.
0: Vai. Toque as trompetas. Que é diferente, trombeta e trompete é diferente.
1: É. E ainda há o outro.
0: Então, pelo menos no nome.
3: A seguir explicas as diferenças. Pode ser.

0: Richie Campbell, Look What You've Done. Bom dia, estás com a RFM, a Rádio das Grandes Músicas. 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O café, meus amigos, o café.
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0: Tu não consegues dizer. 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
2: Estupidez.
0: A próxima vez faço só eu e a Mariana, está bem? Olha, hoje é Dia Internacional do Café, mas também é Dia Mundial da Música.
1: Sim.
0: Não é? E os nossos ouvintes estão aqui a querer dedicar músicas ao Cristiano Ronaldo e ao Jorge Jesus. Pá, e há aqui outras que nós vamos ter que ouvir, muito boas.
2: Estou ansioso.
0: Tá, é já a seguir, fica por aí. Logo depois da Dua Lipa. Bom dia com a RFM.
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0: Dua Lipa e These Walls. Olha, se as paredes falassem, não é? Não gostavam de saber o que é que se passou lá naquele balneário,
1: naquele hotel,
0: naquele estágio. Olá, Raminhos.
2: Olá, bom dia.
0: Olá, Raminhos, bom dia. Estamos aqui a dedicar músicas a Cristiano Ronaldo e a Jorge Jesus e os nossos ouvintes
3: hoje
0: também.
3: Hoje é dia da música.
0: Hoje é dia da música,
2: pois
0: dia
2: é verdade,
0: mundial
2: é
0: da
2: verdade,
0: música.
2: É verdade, sim,
0: o
2: sim.
0: Nosso ouvinte José Carlos dedica esta a Cristiano Ronaldo.
4: Vai-te embora.
0: Ouch.
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2: É pá, isto não.
0: Dói,
2: isto
0: pá,
2: não
0: dói, não. Não concordo.
2: Isto não concordo.
0: Mas é assim, mas é o José Carlos.
2: Tá José bem, Carlos. José Carlos concorda.
1: José Carlos concorda. Eu concordo com o José Carlos.
0: Concordas?
1: Concordo.
0: Já não queres ver.
1: Rapaz, já não há pachorra. Já não tenho pachorra.
2: Mas eu punha de outra, desta mesma autora.
0: Sim, qual era?
2: A outra. Podes ficar com a casa.
0: Mas neste caso mudavas, não é? Com o jato. Pois, é isso. Temos aqui também o Francisco. O Francisco também não é mansinho, meiguinho.
5: 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Até o moço bater. Dá-me um café.
0: Vocês sabem onde, não é?
1: Epá,
2: mas isto é quem? Era o Ronaldo a fazer queixas do Jesus?
0: Sim. Se calhar era. Se calhar
1: mãe,
0: era.
1: E com a família Aveiro não se mete. Epá, eu não queria nada ter isso a Dolores não. E a Cátia e a Elma.
2: Olha,
1: assim.
2: Um beijinho
1: e
2: para
1: o Andrade. E ainda falta o Andrade.
0: Pois é.
1: É que ter o Andrade à perna não é fácil.
0: É um clã tramado. É um clã tramado. Não sabem com quem é que estão a meter. Também temos aqui uma música do Tony Carreira. Isto foi o Paulo. Foi o Paulo que dedicou. Onde é que está? Está aqui.
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0: É assim, a seleção vai continuar depois do Cristiano Ronaldo, como é óbvio, mas marcou.
2: Sim.
1: E tenho uma novidade para vocês.
0: Qual é?
1: Para melhor.
0: Então.
1: Vai ficar melhor ainda. Ai, percebem?
3: A maldade insensível.
1: Acho que é uma coisa nova. Era uma novidade que eu tinha para vocês. Que sem o Ronaldo vamos ficar melhores. É estranho.
3: E depois disto tem mesmo o Clã Aveiro.
1: Mas vai correr bem.
0: Mas eu percebo o que é que o Luís está a dizer. Ser o Ronaldo de 41 anos. Porque o Ronaldo deu-nos
2: claro
0: e nunca vamos esquecer.
2: Tu, até que ano é que tu tens que recuar para teres a seleção sem o Ronaldo?
0: É pá, sei lá. 2004 ele já jogou.
1: 2003,
0: exatamente. 2003. Ainda com Carlos Queiroz.
2: E foi capitão, tornou-se capitão em 2008.
0: Incrível, não é?
3: E agora reagem assim só porque
1: não, mais razão me dão, que é, está desde 2003, já chega. Já chega,
2: olha,
1: 2003.
2: Olha, não concordo com isto, vou buscar o meu jato. Já.
0: Olha, pois eu dedico esta a Cristiano Ronaldo. Escalema. E te amo.
3: Te amo.
0: Olha, pronto.
3: Também.

0: Lema e te amo, já são 8 horas e 31 minutos, não te atrases, o trânsito, Mariana.
1: 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Mantém-se o pesado variado no acesso da VCI à Avenida AEP, no sentido da Rábida Freixo, ramo de acesso cortado neste momento. Fila desde Santo Ovídio na A1, ainda de resto as paragens habituais a esta hora em Lisboa e no Porto, também a segunda circular preenchida nos dois sentidos para o Campo Grande. 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Hoje, desta temperatura mínima, para cá sobe um bocadinho a máxima, mesmo assim, temos 20 graus de máxima para a Guarda, 22 para Aveiro, Leiria, Porto e Viana do Castelo, Vila Real e Bragança com 23 graus, Coimbra, Lisboa 24, Funchal, Porto Alegre e Setúbal 26, 28 graus hoje para Évora e Faro.
2: É um absurdo, juro.
0: Obrigado, Mariana. Agora as notícias na RFM.
3: Olá, eu sou a Beatriz Lopes. Surto de gripe A em Lar de Estremoz leva à abertura de inquérito. A Inspeção-Geral da Saúde abriu um inquérito às mortes de 6 utentes de um lar de Estremoz, onde foi identificado um surto de gripe A. A investigação vai avaliar o acompanhamento clínico e o controle da infecção. 4 pessoas morreram no hospital e 2 no próprio lar. A PSP registrou mais de 54 mil crimes contra idosos nos últimos 3 anos. Neste Dia Internacional das Pessoas Idosas, a polícia destaca a violência doméstica, muitas vezes praticada por filhos adultos. Este tipo de violência representa 44% das denúncias. A prestação da casa tem este mês a maior subida em cerca de 3 anos. O aumento pode chegar aos 91 euros num crédito de 150 mil a 30 anos. As contas são da Deco Proteste para empréstimos com taxa variável. José Abrão não afasta greves na função pública se o governo não mostrar abertura para rever o acordo de rendimentos. Em entrevista à Renascença e Jornal Público, o líder da FESAP aponta o aumento do custo de vida e exige, entre outras medidas, a subida do subsídio de refeição e das ajudas de custo.
0: Obrigado, Beatriz. Atualizamos todas as notícias às 9 aqui na RFM. Eu sou o Pedro Fernandes com Mariana Alvim, Luís Pinheiro e António Raminhos. Ora, e estou um bocadinho triste. Estou um bocadinho triste
1: então,
0: porque pá, há uma festa em Lisboa e não me deixam entrar. É ridículo.
1: Mas o Raminhos pode ir.
0: Raminhos pode ir.
4: Sim, sim, eu posso.
0: Tem mania que é tipo.
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0: Stella Lefty e esta Boston. Olham, também é uma maratona, se quiserem vir. Não,
1: oh,
0: ninguém quer vir,
1: a correr.
0: Não é?
2: Ok. Pedro, obrigado.
0: É pá, porque eu não posso entrar nesta festa, então tenho que arranjar outras coisas para fazer, não é? Isto é incrível, isto é uma indecência.
1: Eu acho que o Pedro é o único deste estúdio que não pode ir à festa.
0: Nem sei como é que isto é possível.
3: Mete umas palmilhas.
1: Uns tacões.
0: Não, porque não vale. Não
3: pois
0: pode.
3: É, não vale.
0: Tens que medem descalço à entrada.
1: Ora bem, uma festa onde ser alto é obrigatório. E o Pedro até é um homem alto. Mas é realmente temos aqui o Raminhos e o Luís.
0: Pois, eu tenho 1,80m e nesta festa os homens só podem entrar a partir de 1,82m.
1: E as mulheres a partir de 1,70m, portanto, eu posso ir à festa.
3: Mas eu acho que mulheres devia ser 1,73m.
0: Eu acho que 1,70m é muito normal, não é? Uma pessoa alta.
3: Sim.
2: Não, para mulher não é assim.
0: Achas?
2: Sim, a Mariana é alta. É
1: eu tenho 1,73m.
0: Eu não considero. A Mariana
3: é
0: alta.
3: Ah, não, é alta.
1: Estás com inveja, porque eu posso ir à festa e tu não.
3: É alta, eu tenho 1,73m.
2: Eu acho que és alta, Mariana.
0: Eu acho que devia ser homens.
2: Alta e esbelta.
1: Obrigada.
0: Homens 1,85m e mulheres 1,75m. Era o que devia ser.
1: Que é para o Luís e a Mariana não irem.
2: Claro.
1: Olha
2: aí, claro. Não, o Luís no passaporte tem 1,86m.
0: Ei,
2: agora,
3: como é que pagaste?
2: No cartão de cidadão tenho 1,84m.
3: E como é que é possível?
0: Tu não tens 1,86m.
2: No passaporte tenho 1,86m.
0: Mas qual é a tua altura real?
2: Minha altura real é 1,85m.
0: Não mintas. Não mintas, Luís Pinheiro.
2: Pedro, eu tenho 1,85m. Eu até tive.

0: Estamos a medir o nosso peito. Também tenho um peito enorme, como tu percebeste.
1: Mas olha, sim,
2: podia estar a amamentar.
3: Por causa da roupa para o grande espetáculo.
0: E eu estou com
2: mas
0: um peito.
2: Eu também, atenção, eu medi o peito depois de uma maratona, que eu venho mirradinho.
0: A maratona mirra.
1: Estamos a comparar.
2: Perdes os 4 quilos.
3: O Luís teve 2 minutos sem respirar de peito cheio.
2: Claro, como é óbvio. Eu não minto.
0: Oh, Ramiz, eu mostro-te nestas coisas. O meu peito e tu vais ficar chocado com este.
2: Mas olha, para quem estiver interessado, a festa faz parte do Tall People Club. Isto acontece no dia 22 de outubro em Lisboa, no
1: Terminal de Cruzeiros de Lisboa.
2: Exatamente.
1: Cavo Rooftop.
2: Entre as 19
3: e as 23. Eu acho que essa festa devia ser feita em Coimbra, no Portugal dos Pequenitos.
2: Isso é que era bonito. Isso é. E tinha que ser dentro de uma das casinhas, não era? Toma lá que vai aprender. E aí é como ia rir.
1: Olha, e os mais altos ganham 45 euros em roupa.
2: Ai, que semítico.
0: Mas olha,
2: 45
3: euros. Mas eu vou te explicar. O problema é que se isto fosse uma festa no Portugal de há 20 anos, onde não havia tantos estrangeiros a viver cá, ou pessoas a visitar, eu ganhava esses 45 euros, como sendo um dos
2: agora
3: mais
2: temos
3: altos.
2: Cá muitos nórdicos.
3: Agora é só Camões, muitos nórdicos.
1: Quanto é que tu medes, Ramiro?
3: 1,92.
1: Mas olha, o nosso Tomás da produção mede 2 metros certos.
3: Quem?
2: Pumba!
1: Tomás mede 2 metros certos.
0: Não, é mesmo.
2: Eu sou um bezerrão que está aí atrás de ti.
0: Mas eu acho
3: mas não
0: que.
3: Não parece, porque ele anda sempre cabisbaixo, parece que mede menos.
1: Porque olha, porque é maltratado por pessoas como tu.
0: Olha, eu acho que devíamos ir fazer um vlog aqui.
2: Eu acho que devia ir lá.
0: É Mariana e Raminhos e eu. O Pedro, pronto, vai-nos levar.
2: Eu acho que até lá consigo crescer 2 centímetros.
0: Não, mas se tu puseres os teus ténis com uma sola bem
2: não
0: grande.
2: Não posso, eles descontam isso. Tens de tirar os sapatos.
3: Então já sei, deixa ganhar aquela crosta no calcanhar, sabes?
2: O calo.
3: O calo, oh. Calos.
2: Sim, das corridas.
3: Das corridas, que é para ficar.
1: Nós
3: assim.
1: Fazemos-te um brinde, vai lá correr.
2: Eu fico cá embaixo, fazes no rooftop e eu fico cá embaixo. Ora, fazem-te encher garrafas com uma corda.
1: Sim. Tá bem, não é? Pronto.
0: É triste.
1: Um brinde ao Pedro! É triste.
2: Uma pessoa de 1,80m é baixo.
3: Olha, quanto é,
2: baixo.
3: Quanto é que mede o Ronaldo?
2: Sei lá, olha, se calhar pode ir.
3: Ou não?
2: Vai, vai.
0: Não vai, não, que ele está mal.
2: Vai.

0: The Fray, You Found Me, só grandes músicas na tua RFM. Faltam agora 14 minutos para as 9. 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
1: Ora bem, põe um alarme no telemóvel por volta das 9h15 da manhã, quarta-feira que vem. Podemos ligar-te, só tens de dizer quanto é que está dentro da mala, que são 21.113 euros. Isso para te inscreveres, é só ligar.
2: É ligares para o 761 10 10 10. O custo da chamada de 1 euro mais IVA. E portanto é isto. Depois é dizeres quanto dinheiro. 21.113 euros.
0: Ontem desligaram a chamada. Deviam estar muito ocupados para receber dinheiro.
1: Esqueceram-se.
3: Sobe assim, tá? Sobe. 10 mil para...
0: 10 mil para 20 mil. Não atenderam? Foi. Nós duplicámos. Estás a ver,
1: Henrique? Vai alternando. Mas era a frustração de quem desligou. Quem é que está a ligar um número desconhecido às 9h15 da manhã? Esqueceram-se de inscrever.
3: Se as pessoas inscrevem-se e depois não atendem o telefone.
1: Esqueceram-se.
2: Mas tu não podes participar, que estás no ar nessa hora.
3: Pois, eu sei.
2: Estás a ver?
3: Mas tu trabalhares nesta casa.
0: Mas a tua mulher pode, Raminhos. A tua mulher pode ligar. 761 10 10 10 são 21.113 euros. Ora, já segui, quer jogar connosco, tentar adivinhar instrumentos musicais?
3: Quero.
1: Ele brinca a tudo,
0: só
1: não é?
0: Só se me deixares entrar na festa dos altos.
2: Olha, já tenho tempo só para dar uma notícia muito rápida.
0: Diz lá.
2: A Federação, o Instagram da Federação Portuguesa de Futebol desceu dos 25 milhões de seguidores para os 24.700. Já estamos a perder 300 mil seguidores à pala do Ronaldo. Um abraço.
1: A culpa não é dele, Luís. A culpa não é dele.
0: Mas que as pessoas deixam de seguir o site, o Instagram da Federação.
2: É verdade, Pedro. É verdade.
0: Isto é muito estranho.
3: Faz uma coisa, vou dar uma novidade.
2: De seguidores.
3: Eu não sigo a Federação.
1: Eu também não. E tu, Luís, já deixaste de seguir?
3: Eu já não seguia.
2: Eu não.
3: Ou seguia, se calhar sim.
0: É para casa, eu sigo.
3: É aquela
0: que
3: página
0: sim.
3: que diz Portugal?
0: É.
3: Sim. Ah, então sigo.
0: Claro que segues. Claro que segues.
2: Éramos 25 milhões, já somos 24.700. Efeito Ronaldo.
1: Portanto, cuidado, como é que o tratam?
0: Cuidado. Olha, já a seguir, vamos tentar adivinhar instrumentos, está bem? Bora, fica por aí.
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0: Blue Eye, Buba Espinho e a Cidade, a 5 minutos das 9. Hoje que é Dia Mundial da Música e nós temos estado aqui a tentar adivinhar instrumentos e até agora adivinhámos todos. Se só chegaste agora, Raminhos, se não chegaste, sim, não viste a primeira parte e a segunda parte deste teste que nos têm feito aqui a nossa produção, adivinhámos os instrumentos todos. Portanto, vê lá se estás à altura,
1: sim,
0: não é?
1: Sim, sim, sim.
0: Vamos ao próximo. Tomás Lopes,
2: vamos,
0: está
2: ao
0: pronto?
2: Próximo. Estou muito pronto, sempre pronto.
0: O nono instrumento de hoje.
3: Ai, eu.
4: Saxofone.
3: Saxofone.
2: Não. Boa, Mary.
3: Boa, Mariana.
4: Estás a ver, Raminhos? É esta a escala. Estás a ver?
0: É assim, tal. Saxofone. Agora, isto
3: foi, é pena não teres visto antes, pá, porque de facto antes estávamos mesmo.
0: Sim, sim, mas depois sai o vídeo. Sai o vídeo. Mas agora isto vai complicar. Vai complicar. Trompete.
2: Não, já
0: não.
2: Foi.
0: Trompetinho. Já foi.
2: Não.
3: Trompeta.
2: Não.
3: Rinoceronte.
2: Sim.
3: Boa.
2: É isso.
0: Fagote.
2: Não.
0: Mas não, eu sabia que não era, mas mandei para.
4: Flauta.
0: Não, isto não, não é flauta, então.
4: Não,
0: flauta.
4: É de sopro, mas. É de sopro, é de
0: claro
4: sopro.
0: Que é de sopro. Ah, oboé.
2: Não.
3: Flautinho.
0: Claro que não.
2: Não.
1: É aquela corneta. É uma corneta.
3: É a corneta?
2: Não se chama corneta. E acho que tem uma corneta, na verdade, não tenho certeza.
0: Ai, pá,
4: aquele que depois é redondo.
1: Sim.
4: Cá em baixo.
1: É esse, que é, eu não sei o nome.
4: Pois é. Estamos a vê-lo.
2: Começa com T, mas.
0: Pois é.
3: Fluete?
1: Com T?
4: Não. Com T.
3: Ah, é com T, eu pensei com F.
0: Trompa!
1: Não. Trompa!
4: Trompete?
2: Não.
1: Trompete?
0: Já sabes trompete.
3: Trombone.
0: É pá, claro que era o trombone. Realmente, pá.
3: Eu sei tanto.
0: Não merecem nada.
1: Trombone.
0: Neste momento está o Rui Macena para já contra nós. Outro.
3: Violino.
0: Violino.
2: Não.
3: Violoncelo.
2: Não.
3: Violutim.
2: Não.
4: Viola de cordas.
0: Não, qual viola de cordas? Viola.
4: Sim, viola de cordas, sim. Percebes que eu sei.
1: Não, espera lá. Mete lá outra vez.
0: Não é violino, nem violoncelo.
3: Violão?
0: Florim, florim.
2: Não.
1: Começa por uma letra. Deve começar por um V.
2: Começa com V.
4: Pois. Viola de...
2: Viola.
0: Viola.
2: Viola.
0: Isto chama-se
1: não,
0: viola.
1: Não, viola.
2: Viola e o Sérgio pôs entre parênteses ou viola de arco.
4: Viola de arco.
0: Ah, viola de arco.
2: Mas a palavra, o que ele tem aqui é viola.
0: Pois é.
1: Mas devia ser.
3: Isso é brasileiro.
1: A outra é viola clássica.
2: É guitarra.
0: Não, isso é outra coisa.
1: Viola, não, viola
0: porque esta
1: clássica.
0: Toca-se
1: é de...
0: com...
4: Esta é uma mais pequenina.
2: É.
4: É uma mais pequenina.
2: É mais pequenina. É. Sim.
0: Esta toca-se com aquela coisa que se toca aos violinos também.
4: Que é.
0: Como é que se chama isso? Aquela coisinha que usa para tocar o violino.
1: O arco e flecha.
0: Já tocado por Guilherme Tell. Vamos ao outro.
2: Pandeireta.
0: Claro, pandeireta. E para finalizar.
2: Muito.
0: Para finalizar.
3: Sininhos.
0: Chocalho.
2: Não.
1: Ai. Pai Natal.
3: Maracas.
1: É o do Pai Natal.
0: Mas isto não é quem toca, é o instrumento que é tocado. E como é que se chama isto? Guizos.
2: Muito bom.
1: Guizos não é um instrumento?
0: É.
1: Não, guizos é um guizo. É aquele que tu metes nos gatos e, nos,
3: e nas vacas.
0: Mas podes tocar como instrumento.
1: E o Nodi também tem um guizo.
0: Olha, sabes o que é que são guizos? Isto. São
3: guizos.
4: Já segui as notícias na EGFM.
2: Olhem, vocês chafaram. Bem, que loucura. Vocês chafaram-se muito melhor do que eu estava à espera. Nesta última. Foi bom. Pá, é verdade. Há aqui instrumentos difíceis que eu não chegava lá nunca, se não tivesse uma lista.
4: Exato, é outra fase de vida, percebes, Tomás?
0: Tu sabes o que
2: sim, oldies, tudo bem, seus velhinhos.
0: Timbales.
1: Timbales?
0: Timbales.
1: É aqueles.
0: Pois, já não sei qual é que era o número dos timbales. Tens aí.
3: Era o terceiro ou o quarto?
2: Tenho, era o terceiro, se não me engano.
0: Era o terceiro, peraí.
2: Não, era o quarto, era o quarto. Era quarto.
0: Vou tocar aqui timbales para o Raminhos também ficar um bocadinho mais culto. Ah, já apaguei.
2: Era um instrumento pop. Pronto. Olhem, obrigado ao nosso Sérgio.
4: Obrigado, Sérgio. Obrigado, Tomás.
1: Fazes tu com a boca, faz o som dos timbales.
0: Já não me lembro. Foi tão marcante que já não me lembro.
4: Tambores.
0: Ai, ai, olha, já a seguir as notícias da RFM. E depois António Raminhos.
1: Sem timbales,
0: por favor.
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0: Bom dia, estás com a RFM, já passam 2 minutos das 9, voltamos a espreitar o trânsito, Mariana.
4: 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Acidente no IC19 em Queluz, sentido Sintra-Lisboa, corte via esquerda, fila desde o Cacém. De resto, ainda as demoras habituais, tudo cheio em Lisboa, também no Porto, os acessos à VCI ainda todos preenchidos. E está resolvida a situação no acesso da VCI à Avenida AEP, mas ainda há trânsito lento. 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Hoje chove um bocadinho, a temperatura máxima, temos alguma nebulosidade de manhã. Évora e Beja com 28 graus de máxima, Faro também 26 para Setúbal e Funchal, Lisboa, Coimbra e Braga com 24 graus de máxima, Viseu 23, Leiria e Porto à espera de 22, mais fresquinho na Guarda, como sempre, aliás, 20 graus de máxima.
0: Obrigado, Mariana, as notícias já a seguir.

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2: Olá, bom dia, eu sou a Beatriz Lopes. Função pública ameaça voltar à rua. José Abrão não afasta greves na função pública se o governo não rever o acordo de rendimentos. O líder da FESAP pede aumentos de 6,5% e a subida do subsídio de refeição e das ajudas de custo. Os sindicatos reúnem-se com o governo na próxima semana. Se não houver resposta, avisa José Abrão, o protesto pode mesmo sair à rua.
3: A rua não é só de alguns. O protesto é uma coisa natural em democracia. É greve, desde que não a condicionem.
2: O líder da FESAP em entrevista à Renascença e Jornal Público. De recordar que amanhã há greve na administração pública, a paralisação convocada por sindicatos da CGTP abrange cerca de 350 mil trabalhadores, incluindo assistentes operacionais, o que pode levar ao encerramento de escolas. A prestação da casa tem este mês a maior subida em cerca de 3 anos. O aumento pode chegar aos 91 euros num crédito de 150 mil euros a 30 anos. As contas são da Deco Proteste para empréstimos com taxa variável. A subida acompanha o aumento das taxas de Euribor e pode continuar nos próximos meses. Duarte Pacheco tem dúvidas sobre a eficácia das novas regras do arrendamento. Em declarações à Renascença, o antigo deputado do PSD diz que facilitar os despejos pouco adianta se os processos continuarem a demorar anos na Justiça. Para Duarte Pacheco, a reforma fica aquém do necessário para devolver confiança ao mercado. A Inspeção-Geral da Saúde abriu um inquérito às mortes de 6 utentes de um lar de Estremoz, onde foi identificado um surto de gripe A. A investigação vai avaliar o acompanhamento clínico e o controle da infecção. 4 pessoas morreram no hospital e 2 no próprio lar. Há uma semana, Cristiano Ronaldo dizia que se deixassem de contar com ele, agarrava na mala e ia embora. Ontem abandonou mesmo o estágio da seleção na Dinamarca. O capitão já está em Madrid e promete explicar mais tarde as razões da decisão. O futuro na seleção fica em aberto. Portugal joga esta noite com a Dinamarca às 8:15 da noite. Para assinalar 10 anos do museu, o MAT inaugura hoje 3 exposições. Um dos destaques é uma mostra de Joana Vasconcelos, que cruza a arte contemporânea com mais de 40 criações de Valentino. As exposições abrem ao público na sexta-feira.
4: É forrar a crochê. Forrar a crochê e está feito. E hoje forrar aqui os nossos microfones a crochê. O que é que acham, malta?
5: Não.
4: Não?
6: Era ótimo.
4: Acho que ficava bonito. Olha, já a seguir, António Raminhos e as Marias Gen Z no Café da Manhã da RFM. Fica por aí, bom dia.

0: Swedish House Mafia, The Weeknd, Moth to a Flame. Passam 10 minutos das 9. 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
1: Agora vou ter que pedir a vossa colaboração.
2: Ok.
1: Já vão perceber.
3: Yeah.
1: É quase um bocadinho como isso. Olá a todos, muito bom dia. Monte dos Tesos.
3: Uau.
1: Em Avis. É um lugar muito pequeno. E também não tem comércio, porque é normal, é um monte e tão teso.
2: E não tem nada, é só um monte.
3: Mas
2: é um
3: imagina, monte dos tesos. Tesos e pequenos.
2: Pronto, são 9:15, oh, pessoal.
4: Estão
2: lá.
4: Contentes.
2: 9:10, é que nem chegamos às 9:15.
1: Espero que estejam bem, já sabem. Podem enviar as vossas dúvidas para o WhatsApp da RFM, 962-007-888. Diz o pai deste jovem de 15 anos: sempre que dizemos que não pode fazer alguma coisa, ele responde que todos os amigos podem.
2: Claro.
1: Se dizemos que não pode chegar a casa à 1 da manhã, diz que somos os únicos pais que não deixam. Como sabemos se ele está a dizer a verdade? Isto acontece mesmo. Acontece em tua casa.
3: Acontece, sim, senhor.
1: Acontece em tua casa, Mariana. Mas o resto são crianças que estão aqui dentro.
3: Exato. São as crianças que fazem isso.
4: Aquilo é,
3: fazem isso.
1: Pá, isto acontece. Isto chega a um ponto que eu e a Catarina em casa temos reuniões tipo Conselho de Segurança da ONU, porque nós não sabemos o que é que devemos de fazer ou de dizer. Porque o que eu acho que realmente acontece.
3: E é o que é.
1: É que nenhum dos pais, nem nós, nem os outros, autoriza treta nenhuma. E é o clássico: ah, o pai da Jéssica autorizou. E tu, ok. E depois descobres que a Jéssica nem tem pai. Porquê? Porque a própria da Jéssica nem sequer existe. É uma amiga imaginária que serve para autorizar todos os pais. É um avatar.
3: Que eles usam todos a mesma, não é?
1: Eles usam todos a mesma. Aliás, os vossos filhos e as minhas filhas têm todos um amigo que pode tudo. É o amigo que pode sair à noite, pode chegar tarde, pode ter dinheiro, pode andar de moto, deve ser o puto do sozinho em casa, que é o gajo que pode fazer
3: tudo. Pode conduzir o carro do pai.
1: Pode, tudo. Na realidade, na adolescência, quem educa, se vocês forem pensar bem, quem educa na adolescência, os teus filhos são os pais dos outros. Porque tu passas o tempo a tomar decisões de acordo com aquilo que os outros fazem.
3: Grande verdade, Raminhos.
1: Pai, posso ir jantar fora? Não. Ah, mas o pai do Duarte deixa o Duarte ir. Então está bem, pronto.
4: Eu concordo. Eu digo, não, está bem, mas isso é o pai do Duarte. Lamento.
1: Mãe, posso ficar na rua até mais tarde? Não. Mas os pais da Margarida e da Sara deixam ficar até à meia-noite. Então está bem. Mas é assim.
3: Tu também és um fácil.
1: Calma. Mas eu não. Não. Eu não sou parvo. Porque se acontecer alguma coisa à minha filha, eu vou ter com os pais da Margarida e dizer: olhe, se não tivesse autorizado a sua filha, eu não tinha autorizado a minha filha. E depois vai o pai da Margarida ter com a outra mãe e diz: olhe, a filha do Raminhos foi assaltada porque ele autorizou a filha, porque eu autorizei a minha filha, porque você autorizou a sua filha.
3: Claro.
1: Isto vai andando assim até chegar à fonte original do problema. Quem?
3: A Jéssica.
1: O pai da Jéssica.
3: O pai da Jéssica.
4: Que não existe.
3: Pá, vergonha isto, vá.
1: Sabem como é que isto se resolvia?
3: Como?
1: Tipo aquelas battles de hip-hop, tipo de um lado os adolescentes todos, na hora de tomada da decisão, os adolescentes, do outro lado os pais, mas battles sem música, só com argumentos. E é aqui que eu peço a vossa
3: colaboração.
1: Colaboração,
3: que eu vou
1: dizer aquela frase tipo: pau, vai buscar, e vocês. Oh!
3: Uou,
1: já
3: okay.
1: Vais perceber qual okay, é que é a frase.
3: Okay, okay.
1: Tipo, estão os jovens de um lado, estamos sim, nós pais do outro. E ela diz: ah, deixa lá sair. E eu: não. E ela: mas toda a gente vai. E o que é que eu digo? Mas tu não és toda a gente!
3: Uou!
1: Psyche!
3: Certo?
1: Psyche! É o que eles usam muito também.
3: Ah, é. Psyche!
1: Olha esta! Ah, mas os pais do João deixam! Ai, deixam! Então vai viver com os pais do João! Vai buscar! Ah, são 12. Já usei esta.
3: Ah, já.
1: São 9 da noite. Podes sair até às 11. E ela: ah, mas isso é pouco tempo. Então se calhar é melhor ires andando.
3: Puxa!
1: Pumba, tanto que eu não duro para sempre.
3: Vá.
1: Pumba!
3: Pumba, Raminhos! Olha, o incha ainda se usa. Incha!
1: Incha! Usamos nós.
4: Não.
3: Ai, o que vale é que se usa o prick?
2: Incha já não, incha já
1: mas esta
2: não.
1: Esta é muito boa. Esta já usei mesmo. Tipo: ah, são 9 da noite, podes ir até às 11. Ah, mas isso é pouco tempo. Eu: então vai andando, aproveitares.
3: Aproveitas ao máximo, claro que sim. Pá, só conselhos sábios, Raminhos. Devias lançar um livro. Ah, pera, já lançaste. Quantos livros é que tens?
2: É um best-seller?
1: Tenho 3.
3: 3? Mais do que a Mariana.
1: Mas a Mariana tem mais edições do que
3: agora pense. Bruno Mars, Whiskey Roll, bom dia.

0: 4:30 e o Miguel Araújo e os Tiques de Rico. Bom dia, estás com a RFM e com o café da manhã. 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
1: 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Olha, assim até dá agosto.
0: Onde é que está o agosto? Já foi?
3: Já foi.
0: Trina Barros, já a seguir tu e a Lua, as grandes músicas da tua RFM. Bom dia com o café da manhã.
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0: dia, boa quinta-feira, dia 1 de outubro, já são quase 9:30 da manhã. Como é que está o trânsito?
1: 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Ainda o acidente no IC19 em Queluz, sentido Sintra-Lisboa, corte via esquerda, fila no Cacém. Ainda as demoras habituais a esta hora em Lisboa e também no Porto, ainda se para na VCI. Ou foi acidente na A4, antes de Hermesinde, sentido Amarante-Porto, corte via direita, fila em Valongo. 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Hoje temos 20 graus de máxima para a Guarda, 22 para Leiria, Porto e Viana do Castelo, Bragança e Viseu com 23 graus, 24 para Lisboa, Coimbra e Braga, Funchal 26, Setúbal também, Castelo Branco e Santarém com 27 graus, 28 máxima hoje para Évora e Faro.
0: Obrigado, Mariana. Agora as notícias na RFM.
2: Olá, eu sou a Beatriz Lopes. Violência doméstica domina casos de idosos apoiados pela APAV. A APAV apoiou mais de 1.700 idosos nos primeiros 8 meses do ano. Foram registadas quase 1.930 situações de crime ou violência. Mais de metade correspondem à violência doméstica. 3 em cada 4 pessoas apoiadas são mulheres. São dados divulgados neste Dia Internacional das Pessoas Idosas. José Abrão não afasta greves na função pública se o governo não rever o acordo de rendimentos. O líder da FESAP pede aumentos de 6,5% e a subida do subsídio de refeição e das ajudas de custo. Os sindicatos reúnem-se com o Governo na próxima semana. As tarifas de eletricidade e gás natural sobem a partir de hoje no mercado regulado. Para um casal com 2 filhos, as faturas sobem cerca de 2,70€ na eletricidade e 1,60€ no gás. O Tejo voltou a registar dias com caudal praticamente nulo junto à barragem de Fratel. De acordo com a Associação Ambientalista Zero, em 5 dias do último ano hidrológico, o caudal médio diário foi zero. As associações pedem ao Governo que exija à Espanha o cumprimento do caudal mínimo diário.
0: Obrigado, Beatriz. 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Dia Mundial da Música, vocês querem brincar ou quê?
1: Eu não vou cantar.
3: Não, vamos brincar. Pode ser ao stop?
0: Pois é isso, mas é com música.
3: Com
0: vais
3: música.
0: Vais cantar, Maria.
3: Com música.
0: Vai.
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0: Ed Sheeran e Azizam. Lá está, uma boa música para a letra A.
1: Azizam.
0: Bom,
2: então o A já está.
0: Fora. O A já está, é verdade. Vamos jogar então a isto.
1: Vamos jogar.
3: Estamos. Como é que se joga?
0: Então alguém tem que fazer o alfabeto, não é? Dizendo só o A em voz alta. É o jogo do
3: Sim,
0: stop.
3: Do stop.
0: E depois.
3: Só que em vez de ser cidades e.
0: Tem que ser músicas.
3: Só
0: e,
3: músicas.
0: E começar a cantar.
3: Começar a cantar
0: pela letra que sai.
3: Já perdi.
0: Pela letra que sai.
2: Eu também.
1: Vamos tentar?
0: Vamos tentar. Vou fazer primeiro
3: o. Eu posso fazer o alfabeto.
0: Então faz tu.
3: Posso começar?
1: Não, Raminhos, também vai jogar.
3: Sim, mas.
0: Fazes primeiro, não é? Vá. E para quem? É para todos?
3: Não, para todos.
2: É okay. Para todos.
0: Então vá.
3: Posso? A.
1: Stop.
3: D.
0: D.
1: Dei de quase tudo.
3: Ei, bravo.
1: E quase tudo foi
0: bravo,
1: demais.
0: Luís. Também estava aí para aí.
1: Tá.
0: Muito tava bom.
1: Estavas com o dei de quase
0: tava,
1: tudo.
0: Estava aí para aí, mas foste mais rápido, sim, senhor.
3: Agora é outro.
0: Agora vá, Mariana.
2: A.
1: Stop.
2: G.
0: G.
3: Gang and gas and gears and so.
1: Isso não é nada.
0: Ganga,
1: o amor de ganga.
3: Opa, Gangnam Style. Pode ser o
1: amor de ganga. Eu estava a cantar ganga.
3: Não, Gangnam Style.
0: Também podia ser.
3: Gangnam Style.
0: Está bem, já está feito, já está feito.
1: Sim,
0: estás muito bem. Estás muito bem.
1: Então vá.
3: Mas o que é que ele cantou?
1: Ganga.
0: Ganga, o amor de ganga.
1: De Miguel Luz. Oh, Raminhos, cultura musical. Upa, upa.
2: Olha, mas não te dá a cabeça, Luís.
0: Vai, Luís.
1: A.
3: Deixa
0: Stop.
3: Ir.
1: O.
0: Onde estás tu, mamã?
3: Valeu.
0: Vai, eu comecei também.
3: É, pá, mas acho que ela foi um bocadinho.
1: Foi ao mesmo tempo. Foi ao mesmo tempo. O Pedro está super triste com este jogo.
3: Sem música, sem zero de música.
2: Quer dizer, cultura musical.
0: Eu vou daqui com o Jorge Palma e ganho um malhão. Está bem? Vocês é que sabem o que é que querem para a vossa vida.
2: Eu empate,
1: eu empate.
0: Agora sou eu. Ah.
3: Deixa ir. Vai
0: Z, já acabei.
3: Eu sou, muita... possível,
0: sou muito rápido.
1: Então vai, outra vez.
0: A.
3: Stop.
0: L. O que foi? L?
2: Love Boat.
0: Boa!
1: Epá, pronto, é bom.
0: Mariana ganhou. Mariana ganhou.
1: Eu ia dizer outra. Ia dizer leva-me contigo.
0: Não, eu ia dizer o Love Me Do. Love Me Do.
3: Como eu disse,
1: you know I got you.
0: Bom, já fomos, é? Somos tão bons nisto, acho que devíamos fazer isto mais vezes.
2: Eu acho que não.
1: Isto, acho que foi isto,
3: eu faço
1: isto.
3: O alfabeto.
1: Eu acho que isto foi o chamado sucesso. Este jogo foi.
2: Mas com C.
1: Sucesso.
2: Olha, mas com C.
1: Sucesso.
3: Com C de cedilha.
1: Com vários C de cedilha. Sucesso.

0: BTS e Swim. 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
0: 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Agora, Pitbull e Cristina Aguilera, This Moment, Feel This Moment. 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

0: Elisa, estou bem, acabamos bem o café da manhã da RFM. Amanhã já é sexta-feira, meus meninos. Faltam agora 6 minutos para as 10. 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
0: Beijinhos e abraços.
2: Beijinhos.
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0: Olá, eu sou a Beatriz Lopes e estas são as notícias na RFM. Sem Cristiano Ronaldo, camisola 7 já tem novo dono na seleção. Portugal defronta hoje a Dinamarca sem Cristiano Ronaldo e também sem Francisco Conceição, lesionado. Rafael Leão vai usar a camisola 7 e Fábio Silva entra pela primeira vez na ficha de jogo nesta pausa internacional. A partida começa às 8:45 da noite. Atenção às faturas. A partir de hoje, cerca de 1.200.000 famílias passam a pagar mais pela eletricidade e pelo gás natural no mercado regulado. A eletricidade sobe quase 3%, o gás 6,4%. A ERSE justifica o aumento com custos de aquisição acima do previsto. Paulo Raimundo faz um ultimato à Ministra da Saúde para visitar as filas no Centro de Saúde do Olival, no Cansém. O líder do PCP diz que há mais de 15 mil utentes sem médico de família naquela unidade e critica o Governo por estar afastado, da realidade. A Estónia proibiu a passagem pelo país de cereais russos e bielorrussos. O Governo justifica a decisão com a guerra na Ucrânia.
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2: Um bom dia muito grande, é o que a gente deseja. Joana Cruz, Rodrigo Gomes, como está?
3: Perdoa-me esta nota pessoal, mas hoje é um dos dias mais felizes da minha vida.
2: Opa!
3: Vou ser entronizado na confraria da cerveja.
2: Ei,
3: eu não caio bem muito contente.
2: Parabéns, confrade.

0: finalzinho de manhã com a RFM. Joana Cruz, Rodrigo Gomes, não sei se é muito cedo para estarmos a falar em bebidas alcoólicas, mas nem vi, ninguém está a falar de marcas, estamos a falar da vida, de cevada.
1: Cerveja, cerveja é vida. Estava eu há pouco a dizer, a Joana ficou curiosa, que é um dos dias mais felizes da minha vida, logo a seguir ao nascimento do meu filho.
0: Credo.
1: Porque vou ser entronizado na confraria da cerveja. Sairei de lá entornado, para além de entronizado.
0: Parabéns ao confrado.
1: E vou com o Daniel Fontoura.
0: Ok, claro, dois belos representantes.
1: Epá, e é daqueles convites que, pá, que, aliás, eu estou a falar disto e os meus olhos estão radiantes.
0: Estão a brilhar, os olhinhos dele. Ainda não bebeu nada, já está com os olhinhos a brilhar. Mas vocês, beber com moderação, portanto,
1: claro.
0: É apreciar, não é? Porque às vezes a pessoa...
1: Não,
0: mas uma cerveja também se aprecia.
1: Cerveja
0: é
1: vida e cai sempre bem. Até que mesmo com este tempo.
0: Por acaso, eu não concordo só na parte, porque eu não sou apreciadora, sabes? Não é? Sabes.
1: Sei.
0: Sabes que não. Mas fico muito contente por terem recebido este convite. Então é hoje.
1: É hoje, elas. Nós já tínhamos sido convidados há uns anos, quando eu fiz aqui o hino da cerveja na RFM.
0: Uhum.
1: E os confrades acharam muita piada e convidaram-nos, só que, pronto, não conseguimos ir.
0: Uhum.
1: E hoje é o dia.
0: Muito bem, e vão ganhar algum balão de...
1: Acho que vamos ganhar um fato. Estás a ver as confrarias, têm sempre aquelas togas hilariantes,
0: certo.
1: Vá, posso dizer.
0: E vão vestidinhos a rigor.
1: Vamos vestidinhos a rigor e vamos beber cerveja. Terei depois a oportunidade de partilhar isso nas minhas redes sociais.
0: Com certeza, estou ansiosa por ver. Sobretudo as stories mais para o fim do
1: da
0: evento.
1: Noite, não é?
0: RFM, só grandes músicas. Joana Cruz e o confrade Rodrigo Gomes.

0: Está aqui muito abatido. Foi-se muito abaixo, Rodrigo.
1: Eu estou em choque. Já não bastou ontem o Cristiano ter abandonado o estágio e toda esta telenovela. Eu já não vi uma telenovela desde o Sassá Mutema.
0: Sim, sim.
1: Agora estou agarrado à novela do Cristiano Ronaldo.
0: Estamos todos.
1: O Rafael Leão logo vai jogar com a camisola 7.
0: Ai, ai.
1: Como é que é possível?
0: Cenas dos próximos capítulos. Ficamos à espera. RFM, bom dia.

Boa viagem, não te atrases por aí, já são 10h25 e há malta que pensa assim: aí o Rodrigo e a Joana já estão na RFM, então já estou muito atrasado. Pronto, vai, despacha-te. 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
32: Olá, eu sou a Beatriz Lopes. Portugal registra a maior subida dos preços das casas na União Europeia. Os preços da habitação em Portugal aumentaram 16,5% em termos homólogos no primeiro trimestre. É a maior subida entre os Estados-membros da União Europeia, são dados do Eurostat. Sem Ronaldo, Rafael Leão vai vestir esta noite a camisola 7 da seleção, frente à Dinamarca. A troca não foi escolha da equipa, o regulamento da UEFA obriga os convocados a usarem números entre 1 e 23. Fábio Silva entra pela primeira vez na ficha de jogo e fica com a camisola 17. E a saída de Cristiano Ronaldo da seleção pode pesar também nas contas da Federação Portuguesa de Futebol. Ouvido pela RFM, Daniel Sá, diretor executivo do Instituto Português de Administração de Marketing, alerta para perdas de receitas na publicidade, merchandising e direitos de transmissão. Marta Temido sai em defesa de Lacerda Salles no caso das gêmeas. Em entrevista à Renascença, a antiga ministra da Saúde diz acreditar que o ex-secretário de Estado não teve intenção de favorecer ninguém e que tentou apenas

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1: Dia de emoções fortes no futebol. Dizem já que Jesus quer acabar com o cristianismo, não é? Gostei muito dessa.
2: Olha, temos piadolas e 10 músicas seguidas.
1: Vamos embora. Joana Cruz, Rodrigo Gomes e a Shakira com Burna Boy.

0: Sei porque é que ele foi embora.
1: Porquê?
0: Tinha que estar em casa no primeiro dia de cada mês para fazer o ritual da canela. Tinha que soprar a canela. Ritual claro. Da prosperidade.
1: Claro, claro. Então o Cristiano tem casa em Madrid, tem casa lá na Arábia, tem casa em Cascais.
0: Era mais próxima, não é? Era mais próxima, achou ele.
1: E esta situação é toda muito complicada. Jorge Jesus também entrou ontem com pé em riste. E pronto, e o Cristiano abandonou esta situação.
2: Isto é muito confuso para a tua cabeça.
1: É.
0: Sim, confere que é bastante.
1: Jorge Jesus ontem na conferência de imprensa, acho que foi para Nuno Luz, dizer.
2: Isto é muito confuso para a tua cabeça.
1: E é.
0: E continua a ser, e continuamos muito baralhados, queremos saber os dois lados, Ronaldinho, vamos lá ver o que é que isto tudo vai dar. Continuamos muito baralhados.
2: Isto é muito confuso para a tua cabeça.
0: É, mister, é, a gente sabe que sim. Ai, Saloia, Nuno Ribeiros, na RFM, Joana Cruz,

0: da música. E aqui na RFM celebramos todos os dias, 24 horas sobre 24. Agora com esta que escolhemos para ti, Ella Langley, com este Choosing Texas, ela que ultrapassou Mariah Carey no top da Billboard. O All I Want for Christmas foi destronado por esta música.
1: Não é possível. É impossível tirar do trono uma rainha.
0: Estou em choque. Mas parabéns.

0: 10 músicas seguidas a acabar por aqui na RFM, a rádio que te oferece grandes músicas e que podes encontrar também num sítio muito especial.
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0: Está quase aí o fim de semana. Joana Cruz, Rodrigo Gomes. Bom início de tarde, quinta-feira, o que quer dizer que a contagem decrescente para a próxima semana está acelerada.
1: Porquê é que nós estamos sempre em contagem decrescente para a próxima semana? 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

0: Olá, eu sou a Beatriz Lopes. PCP acusa governo de arranjar desculpas para não responder à subida do custo de vida. A líder parlamentar do PCP acusa o governo de usar a chantagem das contas certas para não travar a subida do custo de vida. Em declarações nas jornadas do partido na Assembleia da República, Paulo Santos acusou o executivo de apenas favorecer os grandes grupos económicos. Os preços das casas em Portugal subiram 16,5% no segundo trimestre, face ao mesmo período do ano passado. Foi o maior aumento entre os países da União Europeia, são dados do Eurostat. O Ministério da Educação garante que não há pagamentos em atraso às escolas de ensino artístico relativos ao último ano letivo. Em resposta à RFM, a tutela diz que a primeira tranche deste ano já foi transferida. Há apenas um número residual de instituições à espera das verbas por falta de certidões de não dívidas atualizadas. Vem um livro que reúne textos de vários papas sobre temas como guerra, pobreza e inteligência artificial. A Igreja e a Sociedade é apresentado dia 14 na Culturgesta em Lisboa.
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3: 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Começa já amanhã, portanto. Fica por aí connosco, Joana Cruz, Rodrigo Gomes, Lucas Graham com 7 Years. A começar, vamos a cantar com ele. Boa viagem!

0: Rádio das grandes músicas, com certeza que has de ter muitas fotos na galeria do telefone, mas nenhuma como a que o Rodrigo Gomes tem.
1: Eu não sei se já te aconteceu ires de férias para outro país, voltas de férias e passado uns meses recebes uma carta em casa com uma multa de trânsito que apanhaste noutro país. Ora, se nós aqui em Portugal estamos habituados a que o radar tire fotos à matrícula traseira do nosso carro.
0: Deve ser proteção de dados e assim, de caras, coisas.
1: Ora, que na Alemanha tiram foto mesmo à tua cara.
0: À cara podre.
1: E ontem, como foi o meu espanto, tinha uma carta alemã em casa, abri e é uma multa de trânsito em que eu estou de óculos escuros.
0: Opa.
1: A rir. Tu não... com uma grande pinta.
0: Por favor, vai ao Insta do Rodrigo, Rod Gomes, porque vale a pena ver o ar de felicidade. Doclinho escuro, sabes aquelas fotos que se tira nas diversões, na Disneyland?
1: Sim.
0: No parque de diversões.
1: Quando vais a descer a montanha russa.
0: Sim, tiram-te aquelas fotos giras em que tu estás com um ar assustado e ele está com um ar feliz a ser multado.
1: Opa, eu só penso na quantidade de vezes que eu demoro até achar que fiquei bem numa foto. Chega um radar alemão e tchá! É logo à primeira. Pá, e está a ser divertido porque quem me segue no Instagram e que já foi multado na Alemanha está-me a mandar as fotografias dos radares das multas em que foram apanhados.
0: E não estás com ar de mugshot, aquela foto dos presos, não é? Que
1: sim.
0: A malta quando é presa tem que pôr a placazinha. Não, ele está com um ar tão feliz a ser multado.
1: Tenho alguns comentários hilariantes. Uma é um rapaz que me diz: ó, para ele todo divo. E há uma rapariga que diz assim: o meu novo sonho de vida é ser multado e ser feliz.
0: Oh pá, sério, é que eu cada vez que eu olho para o Rodrigo lembro-me dele com aquele arzinho de fim de semana com o morto.
1: É que isto não tem graça nenhuma, pá, mas só me dá para rir.
0: Dermot Kennedy na RFM, boa tarde.
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0: futebol, logo vai haver mais com o jogo de Portugal. Por aqui na RFM, Joana Cruz, Rodrigo Gomes, muito baralhados, mas...
1: Isto é uma telenovela, a cada minuto há notícias novas. Pois que Rafael Leão logo à noite vai jogar com a camisola número 7, que pertencia a Cristiano Ronaldo. Eu fiquei em choque com esta notícia, mas a explicação já foi dada nesta prova da Liga das Nações, na prova da UEFA. Os números têm que ser de 1 ao 23. Pronto. E saindo o Cristiano Ronaldo, alguém tinha que obrigatoriamente vestir a camisola 7. Não é uma traição da Federação Portuguesa de Futebol.
0: Não, regras são regras, ó Rodrigo, mas eu percebo.
2: Isto é muito confuso para a tua cabeça.
1: É muito confuso para a minha cabeça.
0: Ai, está tudo baralhado. 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
6: A bênção da vida, a gratidão por estarmos vivos. É tão bom quando paramos a saborear o que nos é dado viver. Sentir o privilégio de estarmos aqui, poder olhar o céu, respirar fundo, sentir o pulsar do nosso corpo. E depois lembrar quem nos acompanha, sentir a bênção que é a vida dos outros na nossa e a nossa na dos outros. Tudo ganha luz e sentido. Isso faz-nos perceber a urgência da gratidão. Como bem lembra David Steinrast, numa famosa palestra TED, às vezes esperamos por sermos felizes para sermos gratos, mas esquecemos que se formos gratos, então somos felizes. Já agora, vale a pena pensar nisto.
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0: Um grande bem-aja por estar sempre por aí connosco, Joana Cruz, Rodrigo Gomes, das 10 à 1 da tarde, segunda à sexta. Mas amanhã vou de fim de semana prolongado.
1: Olha, e eu vou de férias. Um homem trabalha, um homem esforça-se. Um homem está aqui o ano inteiro no batente. Chega a outubro, vai de férias.
0: Fica com a Catarina Figueiredo.
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0: Olá, sou Ana Paula Santos, notícias na RFM. Luz e gás natural ficam hoje mais caros no mercado regulado. As tarifas de eletricidade sobem em média 2,7%, já no gás natural a subida do preço é de 6,4% na fatura mensal, de acordo com as tarifas aprovadas pela entidade reguladora dos serviços energéticos. O PCP acusa o governo de usar a chantagem das contas certas para não travar a subida do custo de vida. Em declarações nas jornadas do partido na Assembleia da República, Paula Santos acusou o executivo de apenas favorecer os grandes grupos económicos. O Ministério da Educação garante que não há pagamentos em atraso às escolas do ensino artístico relativos ao último ano letivo. Em resposta à RFM, a tutela diz que a verba relativa a setembro também já foi transferida e que há apenas um número residual de instituições à espera das verbas, porque estão em falta algumas certidões de não dívida que deviam estar atualizadas.
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3: A tua tarde de quinta-feira a começar da melhor forma, comigo Catarina Figueiredo, até às 5 aqui na RFM, também um bocadinho desgostosa. O Cristiano Ronaldo foi mesmo embora da seleção. Ai, uma história muito mal explicada, ainda tenho esperança. Na RFM agora, 10 músicas seguidas, não vou embora.

Timbaland com o Marma Public, na RFM, esta chama-se Apologize, e se calhar era só mesmo isto que faltava para o Cristiano Ronaldo regressar à seleção. Um pedido de desculpas e ele voltava. O que é que tu achas? A mim ainda me custa acreditar que o Cristiano Ronaldo abandonou a seleção nacional desta forma. Se calhar foi só os treinos, não é? Se calhar foi só desta vez e depois ele volta na próxima competição. Não sabemos, não é? Quiçá. Richie Campbell, na RFM.

Vasco Calema, né? RFM, esta chama-se Maria Joana. Não consigo parar de falar nisto. Se calhar tu também não. Então Cristiano Ronaldo saiu mesmo da seleção. O que é que tu achas? É que eu ainda estou naquela que se calhar foi só tipo assim uma birra. E vai voltar. Não nos podemos esquecer que devemos muito ao Cristiano Ronaldo e que ele não merecia sair assim da seleção nacional. Entretanto, quem é que nunca teve vontade de abandonar o trabalho assim num momento mais de fúria e ir arejar? Todos nós, não é? Portanto, vamos dar aqui um desconto. Na RFM, Jason Mraz, I won't give up. 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

0: Kids com Bad Liar na RFM. Eu sou a Catarina Figueiredo e hoje o destino quis que o prémio do Que Barulho é Este fosse para a Madeira.
1: Por isso estávamos aqui a falar tanto do Cristiano Ronaldo que nos ligaram da Madeira. Essa que é essa, não é? Então, Jéssica, ouve lá com atenção e diz-nos que barulho é este. E agora, 15 segundos, o que é isto, Jéssica?
2: Estava a ligar
1: uma ventoinha portátil. Uma ventoinha portátil? Como assim?
2: Sim, uma ventoinha daquelas de mão. Carregando
1: um
2: botão e a ventoinha
1: trabalha. Ok, mas porquê? Estás com calor?
2: aqui ficado.
1: Então é melhor mesmo ligarmos a ventoinha portátil. Está certo, Jéssica! Vai para a Madeira!
3: Ai, que alegria.
4: Jéssica, muito bem.
1: Viste, já aproximaste a tua conta bancária da do Cristiano Ronaldo. Um bocadinho.
0: Então e tu? Será que vais ser o próximo a aproximar a tua conta bancária da conta bancária do Cristiano Ronaldo? Era bom. Já sabes, só tens que ficar atento à RFM. Amanhã há novo barulho na área, sempre assim. 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Para já, comigo, Catarina Figueiredo. Seguimos juntos nesta tarde boa de quinta-feira, às portas de um fim de semana prolongado. Eu percebo, só queres é despachar trabalho, não é? Para o merecido descanso chegar mais depressa. Estamos cá para ajudar. Entretanto, grandes músicas a caminho. E há Justin Bieber com Sorry, é a primeira.
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Grande vibe, depois do almoço com os do Weasel. Esta chama-se Dialetos da Ternura. Eu sou a Catarina Figueiredo e também não sei se te acontece quando esqueces de dar os parabéns a alguém e ficas assim um bocadinho envergonhada. Acho que agora vamos ficar envergonhados juntos porque também te esqueceste do aniversário dele. Fez anos sexta-feira passada. Mais vale tarde que nunca. Na RFM, o Teddy Swims, que fez 34 anos. Parabéns.

0: 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Daqui a bocadinho vem aí 10 músicas seguidas.
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0: Olá, sou Ana Paula Santos, notícias na RFM. Afastados 62 professores por condenações por crimes com abusos de menores. Segundo o Ministério da Educação, os 62 professores afastados preventivamente por terem o registro criminal inválido tinham antecedentes criminais por crimes incompatíveis com o trabalho com crianças, incluindo abuso sexual, pornografia de menores e violência doméstica. São esclarecimentos dados hoje pelo Ministério da Educação. O presidente do Governo Regional da Madeira diz que Cristiano Ronaldo fez muito bem. Miguel Albuquerque sublinha que está em causa a diferença entre a mediocridade e a grandeza. Ronaldo abandonou ontem o estágio da Seleção Nacional, hoje há jogo com a Dinamarca, a contar para a Liga das Nações. Luz e gás natural ficam mais caros no mercado regulado. As tarifas de eletricidade sobem em média 2,7%. Já o gás natural, a subida do preço é de 6,4% na fatura mensal, de acordo com as tarifas aprovadas pela entidade reguladora dos serviços energéticos.
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2: Hoje é o primeiro dia do resto do mês de outubro. A verdade é que setembro acabou, mas uma pessoa ainda está a tentar aceitar o fim de agosto, não é? Pelo menos só dessas. Catarina Figueiredo contigo na RFM. Mergulhamos juntos nas tuas 10 músicas seguidas e a primeira chama-se Water. Tenha uma ótima tarde.

Coldplay com The Scientist na tua RFM. Hoje que é Dia Internacional da Música, mas por aqui brindamos sempre com grandes músicas, já sabes, a música está sempre presente. Aliás, sem a música, o que é que nós estávamos aqui a fazer, não é? E a verdade é que eu espero que assim continue, que a música faça sempre parte dos grandes momentos das nossas vidas. Agora com Temper City.

Jessie J com Ariana Grande na RFM, chama-se Bang Bang, daquelas músicas perfeitas para chegar depois do almoço, do género cheguei, chegando, não é? Catarina Figueiredo contigo com mais um estudo daqueles de algibeira. E este diz que casais que não têm o mesmo apelido divorciam-se mais. E eu a pensar que a culpa era do Jorge Jesus, afinal não. É do apelido. Na RFM, vizinhos. Vizinha do primeiro andar. Lá no...

é aquela tranquilidade que uma pessoa precisa para encarar que ainda tem uma tarde pela frente, não é? Uma tarde de trabalho ou se calhar já uma tarde de folga. Em todo caso, relaxar sabe sempre bem depois do almoço, não é? Catarina Figueiredo contigo, já passa das 2 da tarde. 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E agora com ela, Langley na RFM.

0: 13 no final de 10 músicas seguidas, aqui com Ellie Goulding. Calvin Harris, que tem mais um feito notável para acrescentar à sua brilhante carreira, então não é que entrou para o Guinness World Records após conseguir levar a um espetáculo em São Paulo quase 2 milhões de pessoas. Eu já vejo imagens, é incrível. Aqui na RFM eu acho que consigo juntar muitas mais, portanto, bora lá entrar para o Guinness também. O maior número de pessoas a curtir daqui a bocadinho a música de Yugal Jamaican. Estás comigo, Catarina Figueiredo. Muito boa tarde desse lado.
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Catarina Figueiredo contigo na RFM. Sabes que eu não sou de intrigas, mas olhando assim, de repente, para as pessoas do teu trabalho, quem é que combina estas duas qualidades numa só pessoa? Sweet but psycho. Eu cá não digo nomes. Ava Max na RFM.

0: RFM, tem uma ótima tarde e confia que partilhar boas notícias aumenta a produtividade. Aqui vai mais uma boa notícia: Cataplana de Paixão vai ter nova temporada. Mais notícias em breve e vai ser desta que ganhamos o Globo de Ouro. Contamos contigo, é? Sempre.
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0: Olá, sou Ana Paula Santos, notícias na RFM. O complemento solidário para idosos vai aumentar 50 euros no próximo ano. A medida que coloca a prestação nos 720 euros fará parte da proposta do Orçamento do Estado para o próximo ano, a entregar na próxima semana no Parlamento, anúncio do Primeiro-Ministro no final da reunião do Conselho de Ministros que decorreu hoje na Guarda. E o Governo admite integrar nos quadros da função pública, se não todos, pelo menos uma parte importante dos trabalhadores que têm estado envolvidos no PRR. O Ministério da Educação esclarece que os 62 professores afastados por terem registro criminal inválido tinham antecedentes criminais por crimes incompatíveis com o trabalho com crianças, incluindo abuso sexual, pornografia de menores e violência doméstica. Um elemento dos Médicos Sem Fronteiras a trabalhar no Congo foi infectado com o vírus Ébola. Em comunicado, a Organização Humanitária revela que a pessoa cuja nacionalidade não foi revelada foi evacuada, está a caminho de um hospital nos Países Baixos.
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2: Continuamos numa de partilhar boas notícias. Eu acho que sim, que estamos todos a precisar. Eu pelo menos gosto desta notícia. Tu, espero que também. Então não é que dizem que Victoria Beckham está de volta ao estúdio passados 25 anos para gravar? Não dizem, mas eu acho que deve ser uma música. Só pode. A próxima artista a abrir 10 músicas seguidas é a... Agora era lindo se eu dissesse Victoria Beckham, mas não, ainda não. É a Bella Kay, que de certeza gosta desta notícia também. Vem aí com I Love It, I Love It. Muito boa tarde.
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I'm Like a Bird, Nelly Furtado na RFM. E aproveitando que está aqui Nelly Furtado, como uma força. Voltamos ao tema do momento. E porquê? Porque parece que a seleção perdeu 300 mil seguidores em apenas algumas horas. Cristiano Ronaldo continua a estar no topo do mundo como a pessoa mais seguida do Instagram. Quem chamou a atenção para este facto foi a irmã Elma Aveiro. Claro, o clã Aveiro já está todo ali reunido para defender a sua cria. E bem, na RFM, Nuno Ribeiro.

0: tenho de um grande fim de semana. Aquelas pessoas que tiraram a quinta à sexta para aproveitar a segunda, é que fizeram muito bem. Eu já não fui a tempo disso. Também não fui a tempo de dar o barulho hoje. Saiu no café da manhã a Jéssica da Madeira. Olha a coincidência, ficou com uma conta bancária mais aproximada à do Cristiano Ronaldo. Mas tu podes ser o próximo, por que não? 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E se ganhares, não te esqueças de agradecer. Faz parte da boa educação. 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Para já, podes-me agradecer a minha próxima, que eu acho que vais amar. Sou a Catarina Figueiredo e vem aí o Alex Warren com Fever Dream. Muito boa tarde.
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0: coro tão harmonioso aqui na RFM, os Bandidos do Canto, hoje que é Dia Internacional da
1: Conta-me
0: música.
1: Lá como é que vai ser a tua
0: e
1: vida
0: daqui a duas semanas, mais ou menos.
1: Que tu
0: se calhar daqui a dois dias tu sabes,
1: sim,
0: quanto
1: feita,
0: mais daqui a duas semanas.
1: Sim,
0: mas eu vou já colocar aqui a sementinha para não te esqueceres que há um grande espetáculo a acontecer no Porto, dia 17 de Outubro, é o grandioso espetáculo da RFM. 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
17: Olá, sou Ana Paula Santos, notícias na RFM. Subsídio de desemprego baixo em relação ao último salário, de 70% para 64% na última década. É o que mostra um estudo divulgado hoje pelo Banco de Portugal, que revela ainda que entre 2015 e 2025 disparou o número de estrangeiros com subsídio de desemprego, passaram de 2% para mais de 26%. O diretor nacional da Polícia Judiciária diz que tem condições para se manter no cargo, sente que mantém a confiança da Ministra da Justiça. Em declarações esta manhã aos jornalistas em Lisboa, Carlos Cabreiro não quis, contudo, comentar as buscas realizadas pelo Ministério Público na Judiciária. O primeiro-ministro falou ao telefone com Cristiano Ronaldo, Jorge Jesus e Pedro Proença, na sequência da polémica saída do capitão da Seleção Nacional do estágio na Dinamarca, onde Portugal joga esta noite. A informação foi confirmada por fonte do gabinete de Luís Montenegro à RFM. Na Guarda, onde decorreu a habitual reunião do Conselho de Ministros, o primeiro-ministro anunciou que vai aumentar 50 euros o complemento solidário para idosos.
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19: RFM, tem uma ótima tarde. Catarina Figueiredo contigo. E polémicas à parte, não nos podemos esquecer que hoje Portugal joga em Copenhaga às 19h45 a contar para a Liga das Nações, portanto, tudo a apoiar Portugal. Certamente que o nosso Cristiano Ronaldo também está a apoiar Portugal e não nos podemos esquecer que o Cristiano Ronaldo é um ser humano. Fora de série, mas é um ser humano, está bem? Por isso, vamos, como é que dizem os brasileiros? Pega leve. E vamos também ser gratos. Sou a Catarina Figueiredo, na RFM, 10 músicas seguidas, muito grata por estares desse lado também.

com Lose Control na tua RFM. Não te esqueças que são 10 músicas seguidas. E não te esqueças também de olhar para a tua lista de contactos e de me dizeres como é que guardas o nome do teu love aí no telemóvel. É love? É que há um estudo que diz que as mulheres, a maior parte, guarda com um nome carinhoso. Sim, confere, o meu tem um nome carinhoso. Agora, será que os homens fazem o mesmo? Ah, pois é, bebê.

RFM, a tarde é nossa. Tenho que admitir que eu estava errada, afinal de contas, e tendo em conta a quantidade de mensagens que me chegaram aqui ao WhatsApp da RFM. Os homens também guardam o nome das suas mulheres no telemóvel com um nome carinhoso. Diz o Flávio que a mulher está como a Special One. Ai, que amor! Também pode ser o José Mourinho. Vê lá, não te enganes. Na RFM, Calema, chuva de amor.

0: sucesso no final das suas 10 músicas seguidas. E agora vamos para a estrada. 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E atenção, em Lisboa, a segunda circular está com abrandamentos entre o Radar e o Campo Grande, em direção ao Benfica. Sentido contrário entre as Torres de Lisboa e o Campo Grande. No Porto, a EP, com paragens no sentido Matosinhos-Porto. No que toca ao trânsito, é isto por hoje. No que toca ao tempo para amanhã, não há grandes novidades. Tens períodos de céu muito nublado. Pode trovejar em algumas zonas do país, mas sobe a temperatura, guarda. Com 22 graus de máxima, Ponta Delgada 24, Porto e Funchal com 26, Faro também com 26, Braga 27, Coimbra 28, Lisboa 30, Évora 30 e o forno do país é Santarém, a chegar aos 32 graus de máxima. 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Boa viagem de regresso a casa, eu sou a Catarina Figueiredo. Daqui a bocadinho arranjai espaço no carro, porque eles são muitos e bons. Shakira e Burna Boy com Dai Dai.
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tempo voa. E não tarda nada, já estamos em 2027 e é precisamente no próximo ano que temos, dias 10 e 17 de Abril, o espetáculo de homenagem aos 50 anos de carreira de Luís Represas, Fora de Tempo. E os músicos que vão fazer parte desta

0: RFM, aproveita o que resta deste dia. Não esquecer que não tarda temos jogo de Portugal contra a Dinamarca em Copenhaga. Tudo a torcer pelo nosso país. Yeah, temos que ganhar, hein? Eu sou a Catarina Figueiredo, deixo-te em ótimas mãos. Vem aí o Tá Bonito. Beijinhos, até amanhã.
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0: Olá, sou Ana Paula Santos, notícias na RFM. Marcelo Rebelo de Sousa pede união em torno da seleção nacional depois da saída de CR7. O ex-presidente da República não quis comentar a decisão de Cristiano Ronaldo, preferiu deixar um apelo à união num momento que diz ser crucial. Marcelo Rebelo de Sousa está na Galiza, onde vai receber esta tarde o prémio anual da Fundação de La Torre. O abandono do capitão foi motivo de vários telefonemas do primeiro-ministro. Luís Montenegro ligou a Cristiano Ronaldo, também a Jorge Jesus e a Pedro Proença, confirmou à RFM, fonte do seu gabinete. O Chega marcou para 31 de outubro eleições diretas para a liderança do partido. Em comunicado, o Chega explica que esta convocação decorre das exigências do Tribunal Constitucional. O verão deste ano foi o terceiro mais quente desde 1931. Nas contas do IPMA, a temperatura esteve 1,21 graus Celsius acima da média. Houve duas ondas de calor. 4 de julho foi o dia mais quente. A temperatura mais alta foi registada em Mora, 44,3 graus.
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5: Ora então, muito boa tarde, tenham um bom regresso a casa com o Tabrita. A partir deste momento, Hélder Tavares e Catarina Moreira. Está muito alto, diz aqui.
6: Está muito alto, muito alto.
5: Que as vias da coluna estavam assim tão altas?
6: Não, estavam, não estás a perceber.
5: Ah.
6: Mais 2 minutos e a Mariana ficava surda.
5: É para entrarmos na baita de fim de semana. Festa, festa, festa. Começamos com o Stephen Sanchez, logo depois Benson Boone. E ainda passa por cá a Hugo com o Moving to the Sun.

0: 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Bom regresso a casa com o Tabanete. Vamos a isso. Hélder Tavares e Catarina Moreira, que não esteve por cá ontem, mas está por cá hoje, não é?
1: É verdade, Hélder Tavares. Confirmo. Ontem não estive aqui, hoje já estou.
0: Foste pregar para outros lados, não é?
1: Fui pregar para outra freguesia. Está difícil falar, que eu dormi muito mal.
0: Dormiste muito mal? Como assim?
1: Mal e olha, tipo, porque é comboios e transportes e acordar e ir cedo e voltar cedo e...
0: Até mas aqueles é que tu vieste para Lisboa?
1: Olha, eu vim num comboio que foi uma desilusão.
0: O que é que foi uma desilusão? Viagem em seu ou comboio?
1: A viagem, então era suposto eu sair de lá às 8:07,
0: certo,
1: para aí.
0: Certo.
1: Não, 8:17.
0: Uh-huh.
1: E chegar às 11:52.
0: Chegaste a que horas?
1: Saí às 8:30, depois das 8:30, porque
0: sim,
1: atrasos,
0: sim.
1: Pronto. E cheguei a 1:20.
0: Ah, porque é que eu sinto que os comboios estão com atrasos descomunais?
1: Bem,
0: já na segunda-feira, quando vim do Porto para Lisboa, demorei, sei lá, mais 20, meia hora do que o suposto.
1: É que a minha cena é só tipo, está tudo ok se vocês não conseguirem cumprir horários. Não façam horários! Porquê é que fazem?
0: Não,
1: imagina, façam assim, malta, apareçam à estação, assim que passar um vocês vão...
0: Era muito mais útil.
1: Isto é uma estupidez, ter horários e não conseguir cumprir um.
0: É
1: uma aberração mesmo.
0: Aquilo é, no fundo, não é a hora oficial. É uma alinhagem que eles te dão.
1: É uma estimativa.
0: Uma estimativa,

0: que tu tens que acordar ou apanhar o comboio 3 horas antes para estares aqui no tempo estimado. No tempo estimado. Olha, para desanuviar, saiu hoje nas redes sociais da RFM um vídeo sobre o quê? Conta lá.
1: Olha, no fundo é um bocado o mood de cada locutor, não é?
0: Sim,
1: o mood. Porque hoje é o Dia Internacional da Música.
0: É o Dia Internacional da Música, exatamente. Agradecemos a toda a gente que lança músicas, sobretudo os nacionais, porque graças a eles conseguimos alimentar esta rádio com boas canções.
1: E a cota da música portuguesa que também temos de cumprir.
0: E a cota da música portuguesa
1: muito
0: que
1: obrigada.
0: Nós. E digo-te já, a percentagem de cota de música portuguesa está.
1: Nós estamos a cumprir. Se
0: e
1: é que
0: estamos
1: não estamos a
0: cumprir.
1: A ultrapassar.
0: Nem queiram saber a percentagem, não vale a pena. Mas, isto para dizer o quê? Cada um escolheu a sua música ou cada um achou. Mas é, mesmo assim eu não escolhi a minha música.
1: Pois, eu acho que a tua música não era. Eu saí daqui sem ser aquela a tua música. Cheguei lá e vi que era outra.
0: Exato.
1: Mas eu acho que enquadra na perfeição.
0: Portanto, cada locutor teve assim a sua música enquadrada e esta foi a música de Catarina Moreira. I'm gonna pop some tags, only got $20 in my pocket. Swag, Catarina.
1: Swag,
0: Catarina. Sim, senhor. Boa música, diga-se passagem.
1: Muito obrigada.
0: Eu acho que te fica muito bem, não é?
1: Sim.
0: E agora, os meus amigos ainda há bocadinho mandaram uma mensagem a dizer assim: realmente, esta música tem tudo a ver contigo.
2: Acordei hoje é sexta-feira, assim não tem nada que me pare.
1: Eu adorei. Isto não tem palavrões, é que eu tenho medo.
0: Pois, tá bombando, para já ainda não. Portanto, acordei, hoje é sexta-feira, não
1: acho
0: tem nada que me pare.
1: Não?
0: Ok, não tem.
1: É que eu tenho medo dessas músicas, confesso.
0: Pois as músicas assim de funk ou brasileiras são um bocadinho as neretas, não é?
1: É.
0: E nós que sabemos o que dizemos, porque trabalhámos numa estação de rádio que às 7 da manhã já tinha funk.
1: Já tinha as neirices.
0: E as neirices, sim.
1: E nós por acaso somos as neirentes, mas na RFM não é uma rádio asneirenta.
0: Pois não, e ainda bem, não é?
1: Ainda bem.
0: Acho que também estávamos a precisar de vir para uma rádio destas, não é?
1: De ordem.
0: Estávamos a precisar de alguma ordem, não é?
1: É verdade, eu confirmo.
0: Vamos juntos até às 8 da noite neste teu regresso a casa.

0: com o Tom Nitto, Felder Tavares e Catarina Moreira contigo. Ora, muito bem. Talvez estejamos. Gostaste, desculpa.
1: Eu estava tudo. O que é que está a passar?
0: Queria que os ouvintes ficassem com atenção àquilo que nós vamos dizer. É assim.
1: Então, base, silêncio e concentração.
0: É assim. Concentração. Até vou tirar a trilha.
1: Então, Helder, assim conta. Mesmo. Deita cá para fora.
0: A seco. Então lançámos ontem o barulho e já saiu.
1: É verdade. Os nossos ouvintes não brincam.
0: Era isto.
1: Os nossos ouvintes estão que estão. Eles estão. É, onde houver dinheiro e eles vão lá buscá-lo. E bem.
0: E pior, Catarina Moreira, tu ontem não estiveste cá, tu nem este novo barulho ouviste.
1: Eu não ouvi mesmo.
0: Tu não ouviste?
1: Eu não faço ideia que barulho é que foi.
0: Então pronto, primeiro, Catarina, deixa-me dizer-te que o barulho. Está aqui um barulho, mas eu não sei se.
1: Ah, se calhar é o novo.
0: Ah, eu não.
1: Já okay. Não podes pôr.
0: Este
1: mas
0: é o dia
1: nós
0: amanhã,
1: vamos
0: tá
1: recapitular bem. O momento de hoje, por isso vais-me já mostrar.
0: Sim,
1: já
0: sim.
1: Vou ouvir na.
0: E olha, digo-te já, arrisco-me a dizer, dos meus barulhos favoritos.
1: A sério?
0: A sério.
1: Bem, nem estava à espera disso.
0: Muito bom. Muitos parabéns à Jéssica Paixão, da Ilha da Madeira, que ganhou então 1130€ hoje com a RFM. Vamos recapitular a chamada.
2: Nós estávamos aqui a falar tanto do Cristiano Ronaldo que nos ligaram da Madeira. Essa que é essa, não é? Então, Jéssica, vou lá com atenção e diz-nos que barulho é este. E agora, 15 segundos, o que é isso, Jéssica?
3: Opa, parece um dia ligar uma ventoinha portátil.
2: Uma ventoinha portátil? Como assim?
3: Sim, uma ventoinha daquelas de mão, carregando o botão e a ventoinha trabalha.
2: Ok, ah, é? Mas porquê? Estás com calor?
3: Aqui ficado.
2: Então é melhor mesmo ligarmos a ventoinha portátil. Está certo, Jéssica! Vai para a Madeira! Jéssica, muito bem. Já aproximaste a tua conta bancária da do Cristiano Ronaldo. Um bocadinho.
0: Inacreditável, não é?
1: Por acaso gostei muito do barulho, era assim um barulho intenso. Foi uma boa imitação, Helder. Nós podemos começar a usar a tua voz para fazer os barulhos.
0: Ventoinha portátil, era assim então o barulho que já saiu. Foi para a Ilha da Madeira. Quem ganhou foi a Jéssica Paixão, 1130€. Amanhã vamos ter novas tiragens ao longo do dia. Fica atento, novo barulho e também novo montante em jogo. E vai apontando já o número 213814540. De facto, este barulho que está aqui é o novo. Não vale a pena soltá-lo já, mas confesso que estou com vontade de perceber que barulho é este.
1: Amanhã, vai ser amanhã. Mas ficámos felizes por finalmente haver uma notícia boa para a Madeira, porque aquilo está.
0: Está um
1: mar revolto, meus amigos. Aquilo está difícil.
0: Está muito duro para aqueles lados. Ouves agora a Richie.

0: 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Tenha um bom regresso a casa com o Está Bonito, à altura de conferirmos o trânsito com spoticar.pt, marca de carros usados. Há abrandamentos na segunda circular entre o aeroporto e o Campo Grande, no sentido contrário à demora entre o viaduto do eixo norte-sul e o radar. Há também paragens no IC19 em direção a Sintra, entre Alfragide e Amadora, e o acesso à ponte 25 de Abril a complicar a partir do aqueduto. A norte, VCI em direção à Rábida com abrandamentos entre as Antas e A3. A3 com resistência no final para a VCI e a Avenida AEP com paragens nos dois sentidos. Catarina, como estamos de tempo para amanhã?
1: 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O país está triste, cabisbaixo, e o tempo, olha, está na mesma. A previsão para amanhã inclui céu nublado, chuviscos, possibilidade de trovoada, enfim. Pode ser que o Montenegro também ligue ao São Pedro para tentar resolver.
0: Ah! Pois, o Montenegro está ali fortíssimo a ligar a pessoas e a resolver coisas, não é?
1: Ele se puder ligar para a RFM de vez em quando também.
0: Olha, ele que participa no grandioso jogo da mala,
1: mais
0: que ainda ganha.
1: Dinheiro.
0: Que ainda ganha. Ah, pois.
1: Ele não precisa de mais dinheiro, tá? Ele que não liga para deixar para quem precisa.
0: 21.113 euros podem ser teus já na próxima quarta-feira.
1: É ligar o 761-10-10-10 muitas vezes. Pronto, Montenegro pode ligar também, eu deixo.
0: Sim, senhor, fica atento à chamada próxima quarta-feira às 9h15 da manhã. Já a seguir, Mariana Pereira com Murta.
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0: com o Tornito. Pronto, olha, é o que é. A seguir, também vamos falar do Chris. Ah, Cristiano Ronaldo.
1: Ai, eu adorei em inglês.
0: Não sei porque é que comecei o inglês, mas olha, Cristiano Ronaldo.
1: Uau!
0: Até porque, lá está.
1: Não mudes de rádio já. Já deve haver malta que está farta deste tema. Nós prometemos que vamos dar aqui um twist. Vamos trazer aqui um ângulo que ainda ninguém deu.
0: Sim, sim, nós nem queríamos.
1: Não sei,
0: mas
1: qual,
0: olha,
1: vou pensar entretanto.
0: Acho que se trabalhares em TV ou rádio.
1: Trabalhares
0: em TV ou rádio e não falares sobre este assunto, perdes a cidadania e o direito a ir à praia, não é?
1: Pois é, nós temos todos de tocar neste assunto porque é a atualidade e nós vivemos da atualidade.
0: Pois, pois. E por isso, olha, fica atento. Até porque lá está, como disseste bem, vamos tocar aqui em pontos que ninguém ainda tocou, não é?
1: Eu quero acreditar que sim, mas não prometo.
0: Primeiro ouves a Pink. Right.

0: São os Expensive Soul a tocar na RFM. Catarina Moreira, que horas são nesta altura?
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0: Sim, senhor, olha, podes não conseguir pagar uma casa menos que ganhes 10 vezes o salário mínimo nacional. A gota pode estar a 3€. O filho do ex-presi pode ter andado a meter cunhas. Mas o que é que mexe com o povo, Catarina Moreira?
1: É o Ronaldo!
0: Sim, senhores. O caso Ronaldo partiu este país a meio. Neste momento há duas equipas, os Haters Sport Club e o Futebol Clube Ronaldetes.
1: De que clube és tu, Helder?
0: Olha, eu não sou de nenhum desses clubes.
1: Então, estás no meio?
0: Eu estou no meio.
1: És o árbitro?
0: Eu sou exatamente o árbitro, percebes? Eu sou aquelas pessoas que diz que não tenho nenhum clube, que o meu clube é a seleção.
1: Ai! Seca!
0: Olha, estes dois clubes não se suportam. Uns dizem que o Ronaldo é uma pessoa detestável. Os outros andam a fazer voodoo com bonecos do JJ há 3 dias. É assim, nós percebemos muito pouco de futebol.
1: Pá, como assim? Fala por ti ou não, Helder?
0: Vá, não, nós percebemos alguma coisa.
1: Digo,
0: o Paulo, o nosso Paulo Pereira, acha
1: que imagina,
0: percebemos...
1: muito pouco. Há pessoas que não percebem mesmo nada. Nós estamos aqui a pôr...
0: Nós percebemos.
1: Devia dizer assim, nós percebemos alguma coisa.
0: Sim, nós
1: e não percebemos muito. Percebemos alguma coisa.
0: O Paulo Pereira está aqui a abanar a cabeça a dizer que não. Ele acha que eu percebo, mas que não domino.
1: Sim,
0: aliás, não. Ele acha que eu acho que percebo, mas não percebo nada. E ele diz que...

0: Castelo de Guimarães e pouco mais.
1: Não, é assim, nós percebemos o suficiente.
0: Percebemos o suficiente. Mas olha, diga-se passagem, que quando há cusquizes no mundo do futebol, nós estamos cá.
1: Nós adorámos e fomos vasculhar a internet à procura das reações mais interessantes para que tu não tivesses de o fazer. Nós andámos aqui a poupar a tua vida, no fundo.
0: Olha, então, Catarina Moreira, começamos pela Elma Aveiro, irmã de Cristiano Ronaldo.
1: Grande Elma. Eu adoro a Elma. A Elma esteve muito bem, sobretudo porque usou o post de outra pessoa.
2: Sim.
1: Para partilhar nos stories e escreveu só por cima tudo isto. Não fosse ela usar as suas próprias palavras e espalhar-se, claro, ao comprido. Mas quem não viu, que passe, por favor, nos stories da Elma Aveiro, porque sim, a Elma, na verdade, já fez mais do que um repost.
0: Ok.
1: E sempre com indiretas das boas.
0: Ok, sim, senhor. Portanto, o Instagram da Elma Aveiro, pelo menos os stories nos próximos dias, vai-se resumir a reposts de indiretas.
1: E calma lá, que eu também fui ao da Cátia Aveiro.
0: Ok.
1: E ela...
0: É a mesma situação?
1: Não é exatamente a mesma. Portanto, a Elma está... Eu vou assumir que os portugueses são injustos com Cristiano Ronaldo, como o irmão, como o Mano.
0: Tu é que estás a assumir isso por
1: não,
0: ti própria?
1: Ela. Ah, ou seja, okay. O comportamento dela nas redes é: vocês não merecem o meu irmão.
0: Ok.
1: E não tem medo de assumir que os portugueses não merecem Cristiano Ronaldo.
0: E então,
1: já a Cátia.
0: Cátia.
1: Não está nesses reposts, nessas frases malucas e não sei o quê. Está, tipo, fez uma coisa muito interessante que foi: fez screenshot.
0: Sim.
1: Tirou uma fotografia ao ecrã, para quem não sabe o que é um screenshot, com o número de pessoas que estão a visualizar os stories dela.
0: Ah,
1: é? Porque está toda a gente cusca, como eu!
0: Também foste lá ver?
1: Claro, Helder, porque eu sei que as manas do Ronaldo nunca se ficam.
0: E quantas pessoas é que estão a ver os stories dela?
1: Olha, por acaso não eram muitas. Mas ela não, deve ter muito engajamento. Eu não sei, não eram muitas.
0: Okay.
1: Eu cheguei, mas
0: ela tem mais de 1 milhão de seguidores.
1: Mas, as pessoas não devem ver muitas coisas.
0: Okay,
1: devem
0: okay.
1: Só ir ver quando são estas situações,
0: sim,
1: assim,
0: sim,
1: não
0: sim,
1: sei.
0: Sim, sim. Okay.
1: Porque ela pôs e até escreveu assim: se eu sabia, tinha feito pub.
0: Ah.
1: Porquê? Porque está tanta gente a ir à espera que ela se manifeste relativamente a essa questão do irmão.
0: Que ainda conseguia fazer uma colaboração com uma marca e receber com isso.
1: Pois, né? Podia ter aproveitado as histórias de... Olha, hoje há polémica com o meu irmão, deixa-me pôr aqui uma pubzinha.
0: Ok, ok.
1: Que isto vai bater no teto.
0: Olha, depois temos Rui Santos, comentador da SIC. O que é que ele disse?
1: Rui Santos disse, sem se rir, tenho a informação de que o Presidente da República está preocupado com esta situação.
0: Ok, o país está como está e, portanto... A preocupação, segundo Rui Santos, do nosso Presidente da República, é de facto a situação do Ronaldo.
1: E Luís Montenegro também.
0: Ah. Olha, passamos para então Luís Montenegro, que segundo a CNN terá estado ao telefone com o JJ.
1: Atenção, que eu encontrei agora uma notícia atualizada que diz que Montenegro esteve à conversa com Jorge Jesus, Pedro Proença,
0: sim,
1: e Cristiano Ronaldo, porque ele é um homem que não se fica e tem que ouvir as versões de todos. E eu sou dessas também. Por isso eu gosto, eu identifico-me.
0: Ah, mas isso é bom, ou seja, ele não se fica apenas só por uma versão da história, não é?
1: E bem, é que nós só temos, nós não temos bem nada, nós temos um copy do Instagram, de um post do Cristiano Ronaldo, que pouco
0: sim,
1: nos dá,
0: é,
1: e depois temos esta coisa de, será que ele aqueceu e ficou chateado porque aqueceu, será que o Jesus ia fazer um pedido de desculpas publicamente e não, quer dizer, nós não temos bem e o Montenegro já tem, e portanto...
0: Isto dão pontas soltas.
1: Pontas soltas, nós não podemos fazer uma chamadinha ao Luís Montenegro para ele nos contar a verdade, que ele sabe a versão dos três.
0: É,
1: será que as versões batem certo? Opa, eu tenho boa da questão.
0: Pois, olha, finalmente esta estatística que realmente importa é que a seleção portuguesa perdeu, o Paulo Pereira deixou aqui a nota de 300 mil, mas na verdade isto
1: já aumentou.
0: Pelo menos que nós saibamos, mais de 500 mil seguidores nas redes sociais depois, claro, deste episódio em torno do Ronaldo, não é?
1: Muito importante dizer que esta situação aconteceu, ou seja, o Ronaldo abandona o estágio,
0: sim,
1: no dia em que o pai faria anos.
0: A sério?
1: O pai, sim, 30 de setembro. Portanto, ele podia estar sensível.
0: Agora, quem mandou o Bruno Mars de cara? Não era suposto?
1: Pois não, não neste momento, Bruno. Desculpa.

0: Risk It All, Bruno Mars, a tocar na RFM. 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
26: Ora, muito bem, à altura de conferirmos o trânsito com o Control Auto, marca a sua inspeção em controlauto.pt. A Catarina, o ecrã deu para da Gaia e tens de ser tu a dar o trânsito. Eu não consigo.
27: Mas, sim, sim, olha, sim. Adorava, mas eu não tenho trânsito.
26: Não.
27: Então, então vá, diz,
26: o tempo, sim, o tempo.
27: O país está triste.
26: Sim.
27: Cabisbaixo. E o tempo, olha, está na mesma. A previsão para amanhã inclui céu nublado, chuviscos, possibilidade de trovoada, enfim. Pode ser que o Montenegro também liga ao São Pedro, não é? Para tentar resolver, que ele agora anda a fazer muito isto.
26: Ah, é?
27: E ele, se pudesse ligar mais vezes, também pode ligar para aqui, para a RFM. Às vezes há coisas para resolver e dava jeito. O Montenegro fala: a Weller, estou aqui a encher chouriços para ver se consegues dizer o tempo, o trânsito.
26: Olha, já consigo.
27: Vamos!
26: Vamos! Olha, a Crila em direção a Sacavém está com uma avaria à entrada do túnel do Grilo, na via esquerda. E atenção com a fila desde Olival, Basto, aliás. A segunda circular em direção a Benfica com um acidente em Pinamanique, com prendimentos entre o relógio e Pinamanique. E 19 em direção a Sintra, com paragens entre Alfragide e Amadora. E os acessos à VCI estão a complicar a partir do aqueduto. Já a norte, VCI em direção à Rábida, com abrandamentos entre Bonjoia e A3. E mais à frente, entre Francos e a Ponte, no sentido contrário à demora entre Via Norte e A3. A A3 com resistência desde o nó da A4 para a VCI. E a Avenida AEP com fila nos dois sentidos.
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0: Olá, boa tarde. Reforço policial em manifestação de bombeiros chapadores junto à sede do governo em Lisboa. Trata-se de uma manifestação que não tinha sido comunicada às autoridades. A PSP reforçou o dispositivo com o corpo de intervenção da Unidade Especial de Polícia, depois dos manifestantes terem deflagrado engenhos pirotécnicos junto às antigas instalações da Caixa Geral de Depósitos, que é agora a sede do governo. Nesta altura, garante fonte da PSP à RFM, a situação está controlada e sem registro de incidentes. Putin garante que não planeia atacar qualquer país europeu, nem em 2030 nem em 2050, mas também diz que estará a postos para responder a eventuais agressões. O presidente russo falava num fórum internacional. Dois americanos, um canadiano e um russo, os quatro astronautas que esta hora viajam para a Estação Espacial Internacional, vão a bordo de um foguetão Falcon 9 da SpaceX e durante os vários meses que vão permanecer em órbita vão realizar estudos sobre a microgravidade e o corpo humano.
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2: Muito boa tarde, tenha um bom regresso a casa com o Tabonito, o Hélder Tavares e Catarina Moreira contigo. Catarina, que horas são nesta altura?
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2: Sim, senhores, este é a Karen que decidiu reiniciar num momento importante, mas também já tinha saudades de ver isto a trabalhar sozinho, não é?
3: 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Tão bom. Para mostrar que isto é feito em direto, que isto não é mentira, é rádio de verdade.
2: Rádio de verdade. Ora, o arranque da hora faz-se com Harry Styles, chama-se American Girls, logo depois o Escalema e ainda passa por cá a Alessia Cara.

0: São os Calema a tocar na RFM. Bom regresso a casa com o Tamnit, o Hélder Tavares e Catarina Moreira contigo. Acordaste e pensaste: olha, hoje é Dia Mundial da Música.
1: Pouco provável teres pensado isto.
0: Eu não pensei.
1: Eu também não, mas depois vi publicações e pensei: ah, que giro, hoje é Dia Mundial da Música.
0: Bom, a música precisa de carinho, de mimo, de alguém que lhe esprema as borbulhas nas costas e a trate por vir.
1: Que horror!
0: É o que nós vamos fazer a seguir.
1: Vamos espremer as borbulhas nas costas da música?
0: Nós vamos celebrar bem como deve ser este Dia Mundial da Música, não é?
1: Ai, vamos, estou contente. Ai, eu gostei disto.
0: Gostaste?
1: Gostei.
0: Sim, senhor. Fica atento ao tabuleiro, já lá vamos. Primeiro ouves a Alessia Cara.

0: Alessia Caro é de Carne RFM. Bom regresso a casa com o Tá Bonito. Não era suposto entrarmos agora, mas... temos... algo para partilhar com quem nos ouve.
1: Notícia de última hora.
0: É verdade, notícia de última hora. Na verdade, temos duas notícias a respeito deste tema. Que grandioso espetáculo é este dia 17 de outubro no Porto, Super Boca Arena. Catarina Moreira. Temos duas notícias, uma delas, vamos dizê-la já. A outra, se correr bem, podemos oficializar aqui em antena. Deram-nos autorização.
1: Vamos ver, vamos ver. Mas a primeira e a mais importante é que temos 3 bilhetes para esgotar o espetáculo no Porto.
0: Apenas 3?
1: Há 3 bilhetes à venda neste momento para a primeira plateia, por isso é a melhor zona para veres o espetáculo.
0: Uhum.
1: É a plateia mais próxima do palco.
0: Sim.
1: Há 3 bilhetes e por isso, se calhar até ao final deste programa, nós vamos anunciar que o espetáculo está completamente esgotado.
0: Que grandioso espetáculo é este com o Idealista, a app imobiliária líder em Portugal. Faz lá a refresh.
1: O Helder está a delay, não te esqueças.
0: Ok, pois.
1: Dá tempo, ainda está igual para já.
0: Então pronto, olha, ouvimos os vizinhos agora e espero que durante essa música, espero eu que esgotem o espetáculo da RFM.

0: Chama-se Where is the Love? São os Black Eyed Peas a tocar na RFM. Bom regresso a casa com o Tamnitz, o Hélder Tavares e Catarina Moreira. Estamos juntos até bem perto das 8. A verdade é que tínhamos uma notícia para partilhar, mas não vai ser já. Até porque Catarina Moreira está atenta à bilheteira e ainda não esgotámos.
1: Quantos é que tínhamos?
0: Tínhamos três, acho que três vezes.
1: Pronto, temos dois.
0: Dois, faltam dois vezes. Olha, pode dizer
1: não,
0: que eu estou a ficar
1: metade
0: com o teu amiguinho.
1: Isto é assim, isto já deu como esgotado várias vezes, mas depois as pessoas têm que pagar, que é uma coisa que é chata. Eu percebo, eu também por mim selecionava só os lugares e depois ia à minha vida.
0: Então, mas olha lá, estamos no início do mês, 1 de outubro, a malta tem dinheiro.
1: Não, mas eu acho que é assim, a Mel Blue Ticket dá ali um período, não é? Dá ali uns
0: pois
1: minutos.

0: soluções. Opa, é o quê?
1: Então vamos ver daqui a nada se
0: esgotamos. Estão a dizer que temos que viver o momento e viver
1: eu
0: as coisas pequenas e felizes.
1: Eu acho que sim.
0: Neste momento, não há bilhete.
1: Daqui a dois minutos não sabemos, mas para já.
0: Já fechei a abrir, deixa eu ver outra vez. Não há, Helder.
1: Não há.
0: E eu estou confiante que estas duas pessoas que voltam vão pagar, que elas estão cheias de dinheiro. O mês está-lhes a correr bem, já receberam ordenado, estão mesmo.
1: Então, sentes que já podemos largar aqui os foguetes ou esperamos
0: já,
1: mais?
0: Já. Não, larga, oh, Helder, também estás para ti. Eu vou-te dizer, eu estou a fechar o separador e a abrir a todos os segundos.
1: E como é que
0: está? Está escutado, olha, não há lugares. Estás a ver?
1: Vê agora.
0: Queres que eu veja outra vez? Oh, Helder, tu não confias em mim.
1: Vê lá, como é que está agora?
0: Juro. Ainda por cima eram dois lugares um ao lado do outro, que é uma coisa que nesta fase final já é difícil.
1: É verdade,
0: ou igual, não há bilhetes. Está esgotado.
1: Então podemos anunciar?
0: Podemos!
1: Então,

0: Aliás, eu acho que somos o único painel que ainda não sabe o que vai fazer no palco.
1: Porquê? Porque também os nossos pedidos são sempre coisas impossíveis de concretizar. E nós também.
0: Ou seja, cada programa da RFM vai a palco fazer algo diferente. Não é?
1: Uhum.
0: Portanto,
1: olha, mandem lá sugestões para nós.
0: Exato.
1: Também olha, tem que fazer alguma coisa.
0: Portanto, aquilo basicamente, nós não vamos dizer como é que vai ser o espetáculo inteiro, mas podemos dizer que vamos ter um artista ou banda a atuar, depois um programa da RFM. Artista ou banda a atuar, um programa da RFM.
1: Sempre assim.
0: Cada um já sabe o que fazer, ou seja, cada programa da RFM já sabe o que fazer, mas as nossas ideias foram todas recusadas.
1: Barrado! E é assim, tu tem que ser uma coisa diferente do que, daquilo que nós fazemos na rádio, por isso pode ser cantar, pode ser dançar... Mas pensem bem o que é que acham que faz sentido.
0: 962-007-888 é o número do WhatsApp da RFM. Nós vamos, Catarina, eu vou estar atento aqui ao WhatsApp da rádio e vou dizer-te as ideias dos ouvintes e vamos perceber se conseguimos chegar aqui a algum porto.
1: E também podem ir ao nosso grupo de Facebook, Fiéis do Tá Bonito, e escrevem lá. E há uma coisa, só para.
0: Onde é que está o telemóvel da rádio?
1: Não sei. Então é assim, só para relembrar os nossos ouvintes, no primeiro espetáculo que nós fizemos no Porto, nós fizemos um date, ou seja, chamámos. 6 pessoas solteiras ao palco e fizemos um date em palco.
0: Certo.
1: Muito divertido.
0: Uhum.
1: Depois, em Lisboa, fizemos aquela espécie de kiss cam que existem cá nos jogos de futebol, ou seja, uma câmara que aponta para a plateia.
0: Mas não foi para o beijo.
1: Exato, e os casais beijam-se. Nós fizemos isso para as pessoas mostrarem se estavam ou não.

0: o Está Bonito hoje, agora até o final do programa, era só isto. É tentar encontrar.
1: Exato. É trabalharem por nós. É trabalharem por nós, também não custa nada. Vocês estão cheios de ideias aí, porque os vossos trabalhos são trabalhos muito corporativos, vocês estão ali no gabinete, nem podem se criar nada, a vossa veia artística está adormecida há anos.
0: Olha.
1: E é já, agora que se vai soltar.
0: Já estou aqui a mandar sugestões, pá, também penoso. Está bonito na cozinha, deviam fazer uma franzinha.
1: Em palco, é bom dar um forno para o palco. Mal, tem que ser coisas que sejam possíveis. Atenção, orçamento zero. Portanto, não podem pôr coisas caras de.
0: Ah, e mesmo assim, nós não temos muito tempo a fazermos o nosso brilharete em palco.
1: Não, não, são para aí 5 minutos.
0: 5 minutos, ok.
1: Tem que ser temos uma coisa curta.
0: Exato. 962-007-888. Espero encontrarmos hoje a nossa ideia.
1: Vai acontecer, Helder, vai acontecer.
0: Sentes,
1: e atenção, que a pessoa que nos der a ideia, depois nós vamos agradecer em palco.
0: Uma aula de ginásio com o Helder no comando. Esqueçam isso.
1: Olha, por acaso.

0: tínhamos autorização para o fazer. Não, mas e quem é que me vão dizer?
1: Olha, quem diga aqui, malta, que tal deita às cegas? Vem dar duas pessoas e falando da vida e do dia-a-dia.
0: Já fizemos só... deito. Pois, é já repetido. Precisamos de uma coisa nova, mas é boa ideia.
1: Muito bem, nós vamos aqui escarafunchar e perceber se conseguimos chegar a algum porto. Para sugestões,

0: Chama-se Thunder, são os Imagine Dragons a tocar na RFM. Muitas ideias vão chegando ao nosso WhatsApp 962-007-888. Mas é assim, malta. Há aqui algumas ideias muito más.
1: Até no Instagram já estou a receber pedidos de mensagem.
0: A malta a dizer assim: Catarina e Helder dançar uma kizomba. Epá.
1: Não, eu por acaso, olha, eu acho que dançar era logo cortar, porque eu e o Helder. Bem, que vergonha.
0: Né?
1: Não. Vamos abortar essa missão.
0: É mesmo. E só abordamos missão porque nós queremos que vocês fiquem no espetáculo até ao fim.
1: Exato.
0: É mais por aí. 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Há um acidente na segunda circular em direção a Benfica, em Pina-Manique, com abrandamentos entre o relógio e Pina-Manique. No sentido contrário, há demora entre a área comercial e o radar. Há paragens no IC19 em direção a Sintra, entre Alfragide e Amadora. E o acesso à ponte 25 de Abril está a complicar a partir do aqueduto. A norte vê-se em direção à Rábida, com abrandamentos entre o mercado e a A3. E mais à frente, entre a Perlada e a Ponte, no sentido contrário, há abrandamentos entre a Afurada e a A3. A A3 com resistência desde o nó da A4 para a VCI e a Avenida AEP está com fila nos dois sentidos. Catarina, como estamos de tempo para amanhã?
1: 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O país está triste, cabisbaixo e o tempo, olha, está na mesma. A previsão para amanhã inclui céu nublado, chuviscos, possibilidade de trovoada, enfim, pode ser que o Montenegro também ligue ao São Pedro para tentar resolver.
0: Olha, que horas são nesta altura?
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0: Muito bem, daqui a pouco já vamos continuar a analisar as vossas sugestões para o espetáculo da RFM. Primeiro é Ed Sheeran, já a seguir com Perfect.
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0: das casas mais aumentou no primeiro trimestre deste ano.
1: Portanto, continuam a dar-nos música, não é?
0: É assim que é. Olha, a vida é isto, não é? 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

0: neste momento deves conseguir, sei lá, comprar países em certas zonas do mundo mais baratos com T2 em Lisboa.
1: Não? Ah, tenho a certeza absoluta.
0: Olha, por falar em T2, lembras-te de Ricardo Azevedo?
1: Lembro-me perfeitamente.
0: Nosso músico português, ex-vocalista.

0: Pois, é um ponto, exato. Está muito atual esta música.
1: Super atual. Mas ele está a pedir o T2, basta-me o T1. E o teu carro com teto de abrir também é o Ricardo. Calma-te lá.
0: Portanto, em 2007 já havia esta ilusão, não é?
1: Que som.
0: Eu acho que esta música também pode entrar na playlist da RFM, não é?
1: Eu acho que
0: é muito atual.
1: É super atual. Eu adoro esta música.
0: Ai, meu Deus.
1: Agora todos a cantar.

0: Também gostei muito.
1: Feliz Dia Mundial da Música! E Dia Mundial sem casa!
0: Ai meu Deus, está tão difícil viver em Portugal.
1: Pois está.
0: Olha, tens RFM para te ajudar. Olha, BB Rexa, agora.

0: às 7 da tarde, bom regresso a casa com o Tabonito. 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
0: Já a seguir vemos o trânsito, o tempo para amanhã e as notícias com José Carlos Silva.
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0: Altura de conferirmos o trânsito com o Control Auto. 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Há um acidente no IC19 em direção a Sintra, junto ao Estádio Maior, com corte de via esquerda e central. Há demora na segunda circular em direção a Benfica, entre o Relógio e o Campo Grande. No sentido contrário, há demora entre o Estádio da Luz e o Radar. E o acesso à ponte 25 de Abril está a complicar a partir do Aqueduto. A Norte, VCI, em direção à Rábida, com paragens entre Bonjoia e A3 e mais à frente, entre a Perlada e a Ponte. No sentido contrário, abrandamentos entre a Furada e a A3. Há resistência na A3 desde o nó da A4 para a VCI e a Avenida AEP está com fila nos dois sentidos. Vamos ao tempo para amanhã?
30: Olha, o tempo está estranho, está. O país está triste, está cabisbaixo e o tempo no fundo está igual. A previsão para amanhã inclui céu nublado, chuviscos, possibilidade de trovoada, enfim, pode ser que o Montenegro também ligue ao São Pedro para tentar resolver. Não é? Isso é que era.
0: Ai, isso não era bom. Vamos às notícias com o José Carlos Silva.

0: Olá, viva, boa tarde. Bombeiros em protesto em Lisboa e há duas versões diferentes sobre alegados incidentes. Manifestação que juntou um grupo de bombeiros, alguns com a farda dos chapadores de Lisboa, esta tarde, junto ao antigo edifício da Caixa Geral de Depósitos, agora sede do Governo, foram deslocadas para o local equipas de intervenção rápida e do Corpo de Intervenção, que, segundo a SIC, dispersaram o grupo à bastonada. Já a fonte da PSP, a agência Lusa, indica que não houve incidentes. O selecionador nacional falou na última hora em Copenhaga, onde às 8h45 Portugal defronta a seleção da Dinamarca. Rafael Leão entra no 11 inicial e com a camisola 7, até agora de Cristiano Ronaldo. Ronaldo continua a ser o elefante na sala, mas Jesus chutou para canto ao explicar que o foco está neste e no próximo jogo, frente à Noruega. O Presidente da República diz que o país precisa de líderes que saibam decidir quando não existem respostas fáceis. António José Seguro falava esta tarde na sede da Academia Militar em Lisboa, na cerimónia de entrega das espadas aos novos oficiais e definiu qual deve ser o perfil de um novo líder. Fica bem com a RFM e com o Tap News.
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2: Bom regresso a casa com o Tap News. Portugal joga dentro de pouco tempo, 7h45, frente à Dinamarca, e vamos voltar a tocar no assunto do momento, não é?
3: Ah, pois vamos, temos de falar do nosso Cristiano.
2: Primeiro ouves Oscar Medcay, chama-se Make Me Feel, ou depois Mumford & Sons.

0: Boa tarde, bom regresso a casa com o Tabanito. Catarina Moreira, que horas são nesta altura?
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0: Sim, senhor. Bom, Elma Aveiro não tardou a reagir à polémica do...

0: Por isso, olha, fizemos aqui uma lista de outros ditados populares naqueles que poderiam ser as versões de Elma Aveiro.
1: No fundo, o que nós fizemos foi aveirizar os ditados populares.
0: Ok. Até porque, olha, Elma, se estivesse a ouvir a RFM, aponta aí que isto pode dar jeito para indiretas no Instagram, não é?
1: Para amanhã.
0: Sim, sim.
1: As duas já estão.
0: Então, olha, Catarina, diz um e eu digo outro.
1: Então, vou começar.
0: Ok, então, até vou beber água.
1: Ditados de Elma Aveiro. A primeira é... Eu não sei se vou conseguir fazer isto. Mais vale só que bloqueado.
0: Gostei desta.
1: Elma, aponta que este é bom.
0: Quem semeia batatas, colhe batatas.
1: Ela tem um ataque. Mais vale um pássaro na mão.
0: Que,
1: que dois ouriços no mar.
0: Águas passadas já não entram na fatura. Águas passadas já não entram na fatura deste mês.
1: Isto é muito bom. Este aqui é o melhor, não é? Este aqui é o melhor.
0: Sim.
1: Quem tudo quer acaba como o mano. Acaba como o teu mano.
0: Exato. A parceria de clínica dentária dada não se olha ao dente.
1: Verdade. Rama e Pavia são dois sítios que eu não sei onde.
0: A união faz um bacalhau à Brás, que é uma maravilha.
1: E por aí adiante, se tiveres sugestões, envia para nós. Elma, és grande.
0: Ai, meu Deus do céu.

0: Paulo James Arter a tocar na RFM. À altura de conferirmos o trânsito com o Control Auto, marca a sua inspeção em controlauto.pt. Há um acidente que ainda se mantém no IC19 em direção a Sintra, junto ao Estádio Maior, com corte de via esquerda e central, e com fila desde o relógio na segunda circular, e o acesso à ponte 25 de Abril está a complicar a partir de Campolide. A norte, a VCI, em direção à Rábida, está com paragens entre o mercado e a A3, e mais à frente, entre Prelada e a ponte. No sentido contrário, há um acidente em Campo Alegre, com fila desde Canidelo. Há resistência na A3 no final para a VCI e há paragens nos dois sentidos da Avenida AEP. Catarina Moreira, como estamos de tempo para amanhã?
1: 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O país está triste, cabisbaixo, e o tempo, olha, no fundo está na mesma. A previsão para amanhã inclui céu nublado, chuviscos, possibilidade de trevoada. Enfim, pode ser que o Montenegro também ligue ao São Pedro para tentar resolver.
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0: Que horas são nesta altura?
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0: Já a seguir ouves Elisa com Tiago Nogueira no Tabnet.
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0: termos um outro jogador a usar o número 7 está aqui a causar alguma polémica, não é?
1: É verdade, parece que é o Rafael Leão que vai usar o número 7. Sim. E as pessoas estão a falar, e eu também, a pensar, mas porquê é que isto vai acontecer? Mas pelos vistos há um motivo.
0: Há um motivo e nós já vamos dizer-te o motivo. Primeiro ouves Niall Horan.

0: Dinamarca. Falamos de jogos. No fundo, acabam por ser os jogos com um objetivo muito simples: chegar à Liga das Nações e ganhar a Liga das Nações.
1: É verdade.
0: Agora, o nosso CR7 não vai jogar. Estamos todos a par da polémica do momento. E Rafael Leão vai usar o número 7. Muita gente indignada, polémica sobre isto também, mas há um motivo pelo qual Rafael Leão vai usar o número 7, não é?
1: Então, isto é, no fundo, uma das alíneas do regulamento da UEFA para a Liga das Nações, que dita que têm de ser alocados números entre 1 e 23 aos jogadores para jogos da fase de Liga, quartos de final e playoffs. Ou seja, na ficha de jogo, os 23 jogadores têm de ser números, têm de ter números de, do 1 ao 23. E a numeração não pode superar o 23.
0: Ok, ou seja, o número 7 tem mesmo de ser utilizado por alguém.
1: Tem de ser mesmo utilizado, sim.
0: Pronto, pode ser que agora sim acabem com estas polémiquices, não é, da camisola?
1: Pois, é que já está. Eu vi muita gente indignada nas redes sociais com isto. E eu percebo porque lá está, as pessoas não têm informação, o que também, enfim, diz muito sobre o jornalismo, não é? Porque lançaram imensos títulos daqueles a dizer Rafael Leão vai usar o número 7... E depois tens que ir abrir o link, não sei onde, e ler o quarto parágrafo. Quer dizer, as pessoas não vão ler. Portanto, estão a distribuir o quê? Desinformação. E depois queixam-se de quê? De desinformação. Juro, não é?
0: Okay. Ai, meu Deus. Ariana

0: com alguns erros. Algumas adaptações, não são erros.
1: Olha, até temos alguns ouvintes criativos. A Joana Paulino diz: quem dorme com o rabo a coçar, acorda com o dedo. Ah, não posso continuar.
0: Pois, eu vi logo. Eu no início percebi logo que já não podias continuar.
1: Ai, quem mil golos quer, tudo perde. Nossa. A cavalo dado não galope porque não sai. Quem feio ama dorme descansado.
0: Quem feio ama dorme descansado é bom.
1: E quem sai aos seus não é de Genebra.
0: Também é verdade.
1: Estes foram assim os
0: um
1: que destacámos. Muito bem. Agradecemos a criatividade dos nossos ouvintes. Bom saber que vocês são pessoas criativas e que alinham também nestas macacadas.
0: É isso mesmo, saem aqui aos locutores, são o espelho dos locutores.
1: Ora bem, nós voltamos amanhã a partir das 5 para fecharmos a semana em grande. E atenção que o espetáculo da RFM esgotou, não é?
0: É isso mesmo, obrigado a toda a gente que comprou bilhetes. Vemo-nos no dia 17 de outubro no Porto.
1: Já a seguir, Ana Pinheiro e Inês Andrade ficam contigo até à meia-noite.

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27: Olá, viva, boa noite. Sou o José Carlos Silva. Está dado o pontapé de saída do Portugal-Dinamarca em Copenhaga. O resultado para já, um empate sem golos aos 9 minutos de jogo. Esta é uma partida da terceira jornada da Liga das Nações, sem Cristiano Ronaldo, mas com a camisola 7 em campo, com Rafael Leão, que está no 11 inicial. João Félix é que não, está no banco. Antes desta partida, o selecionador nacional foi questionado sobre a saída de Ronaldo da seleção. Diz que por si, neste momento, o caso está encerrado. O foco é nesta partida e na próxima, frente à Noruega. Incêndio esta tarde em prédio de veluto, na rua Cor-de-Rosa, junto ao Cais do Sodré. O alerta para este fogo foi dado minutos após as 6 da tarde. O incêndio está a ser combatido por mais de 4 dezenas de operacionais, apoiados por mais de uma dezena de viaturas. Foi marcada para terça-feira a audição no Parlamento do Ministro da Educação. Foi a Iniciativa Liberal que exigiu a presença de Fernando Alexandre em sede de comissão parlamentar para falar dos atrasos nas provas moda e dos rankings. O Papa rezou terça esta tarde com um grupo de 700 crianças nos jardins do Vaticano, pediu a paz na Ucrânia, na Rússia, no Líbano e outros países.
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29: Boa noite com a RFM, já cá estamos, Ana Pinheiro e Inês Andrade, dia 1 de outubro. Meu Inês Andrade, Deus. Já anda a comprar presentes de Natal, de certeza.
30: Não, vou esperar a Black Friday e compro tudo. É logo, despacho logo muitos assuntos. Entramos em outubro, um mês muito especial. É verdade que tem chuva, mas também traz muita calma, que é o que precisamos depois de um verão incrível.
29: E o espetáculo da RFM, não esquecer.
30: Pois é.
29: Agora, 10 músicas seguidas começam com ela.

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1: E atenção, se não queres condenar a tua sexta-feira, não aceites o convite. Ah, vamos só beber ali um copo.
0: Nunca é só um copo.
1: Não, depois ficas até às tantas e depois acordas na sexta-feira com um profundo arrependimento que não cabes em ti.
0: Quando tens aquela cola às 9 da manhã.
1: Ah, pois é, bebê.
0: Eu, Ana Pinheiro, sou daquelas pessoas que não sabe abandonar, portanto eu sofro desse mal.
1: Olha aqui a fazer pandance, snooze, season. Tchau.

0: São 10 músicas seguidas na RFM e está uma grande confusão no X, antigo Twitter, Inês, porque houve um estrangeiro que disse que se comia mal em Portugal, que não percebia o wipe e que o único restaurante bom era o Honest Greens.
1: Desculpa, mau gosto. Eu quero saber o que é que ele tem no frigorífico.
0: Aliás, eu gosto do Honest Greens, mas calma.
1: Sim, para já é espanhol, eu acho. Eu acho que é muito mau gosto. Eu quero ver o frigorífico dessa pessoa, estou ofendida.
0: Agora está toda a gente no X a dar sugestões de tasquinhas portuguesas, portanto podes juntar-te a esta trend. Ana Pinheiro e Inês Andrade contigo na RFM. Continuamos.

0: quinta-feira com a RFM, Ana Pinheira e Inês Andrade contigo. Para além das músicas seguidas, o que é que precisas a esta hora de dicas da Inês Andrade?
1: Uma dica de hoje. Isto foi uma amiga minha que disse que é: nunca vais de branco para um primeiro encontro, porque os teus dentes nunca estão tão brancos como a roupa e depois nota-se.
0: Eu achei que era por causa das notas.

0: As músicas seguidas na RFM, boa noite de quinta-feira. E hoje voltou a sair o prémio do Clarinha Este da RFM.
1: Verdade, sim senhora, deixámos alguém muito feliz. Mas tu podes ser o felizardo de amanhã, porque há novo barulho logo no café da manhã. A primeira tiragem para ouvires este novo barulho. 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Ouves o barulho e ganhas dinheiro, isto é uma maravilha.
0: E se andavas às voltas com a tua cabeça em relação ao último barulho, era uma ventoinha.
1: E daquelas portáteis.
0: Fui eu ando sempre com uma na mala. Aliás, andava no verão. A seguir da Second Voice.
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8: 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Isto serve para o amor, o respeito, o merecimento. 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Já agora, vale a pena pensar nisto.
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0: Esta toda a gente cantou de certeza aí no carro. 10 músicas seguidas na RFM comigo, Ana Pinheiro, e com a Inês Andrade.
1: Amanhã, greve da função pública, podes ter alguns serviços fechados, nomeadamente as escolas, as creches. Portanto, força nesse dia que provavelmente vais ter que fazer teletrabalho se tiveres essa oportunidade.
0: Vai ser um bocadinho mais caótico.
1: Sim, e nós estamos sempre aqui para ti.
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0: Boa noite, quinta-feira com a RFM, Ana Pinheira e Inês Andrade contigo. Daqui a pouco mais 10 músicas seguidas. E será que amanhã vais acordar cedo?
1: Se acordares, pões logo o café da manhã a tocar na aplicação ou no carro, porque não vais querer perder António Raminhos com as suas dicas incríveis, pois as suas Marias cresceram, são adolescentes e ele tem muito para dizer ao mundo. 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
0: As Marias Gen Z. Eu ainda não sou mãe de uma filha adolescente e adoro ouvir. 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A seguir as notícias.
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0: Viva, boa noite, sou o José Carlos Silva. Portugal vence em Copenhaga frente à Dinamarca. Resultado 2-1 no arranque da segunda parte, golos de Portugal de João Cancelo e Gonçalo Ramos. Esta é uma partida da terceira jornada da Liga das Nações. Está em rescaldo o incêndio que pouco depois das 6 da tarde flagrou num prédio de voluto, na chamada Rua Rosa, junto ao Cais de Sodré, em Lisboa. Os bombeiros tentam agora dar conta dos pontos quentes no edifício. Foram evacuados, por precaução, os prédios contíguos. Este fogo chegou a ser combatido por meia centena de operacionais e 16 viaturas. Vão a julgamento todos arguídos no caso Movimento Armilar Lusitano, grupo neonazi que tinha na sua posse uma lista de figuras públicas e que alegadamente teria um plano para atacar a casa de Luís Montenegro. A decisão partiu do Tribunal Central de Instrução Criminal. Os arguídos são acusados, entre outros crimes de terrorismo, há 3 pessoas em prisão preventiva. O Governo quer garantir a execução de projetos que estão para concluir e que não cumpriram as metas do Plano de Recuperação e Resiliência dentro do prazo previsto. Caso de centros de saúde, escolas, creches ou lares, são para estar concluídos até ao final do próximo ano.
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4: Eu adoro esta arte. Acho que é a arte que eu mais tenho amor. 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

0: 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Comigo, Ana Pinheiro, e com a Inês Andrade.
1: Estamos cá sempre para ti, de segunda a sexta-feira, das 8 à meia-noite. Portanto, é ótimo saber que estás a aproveitar a tua RFM. 10 músicas seguidas agora.

0: São as tuas grandes músicas na RFM, 10 músicas seguidas para esta noite de quinta-feira. Ana Pinheiro e Inês Andrade contigo. A Inês Andrade está aqui de braço no ar.
1: Professora, é assim, eu adoro aquela sensação de cancelarem um programa que tinha

0: Estás na RFM, foram 10 músicas seguidas. A seguir, uma artista que eu era conhecida, eu adoro, a Cisa. Estás também com a Inês Andrade, que tem aqui um recado muito importante para dar.
1: Muito
0: ao
1: importante.
0: Mundo.
1: Porque eu sei que tu queres fazer aquela viagem, ou queres comprar aquele carro, ou renovar a tua casa, ou precisas de um extra
0: ou
1: para entrar.
0: Comprar trapinhos agora?
1: Pois. 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
0: levas
1: a falar...
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0: que há pessoas a treinar a esta hora, a ouvir-nos no ginásio? A RFM aqui só com grandes músicas, Ana Pinheira e Inês Andrade.
1: Eu procuro pessoas que treinam às 6 da manhã, preciso de ser esse tipo de pessoa. Eu prometi a mim mesmo aqui a conseguir e a verdade é que o despertador toca às 6 da manhã e eu digo, está bem.
0: Eu não quero ser essa pessoa às 6 da manhã, ninguém merece.
1: Ia, mas era uma pessoa muito melhor.
0: Ontem levei a minha filha à natação e não tinha saudades daquele cheiro a ginásio, sabes?
1: É. E a Florinho também.
0: Já não treino.

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1: Chama-se Verity e foi um livro que eu li, é baseado num livro, que eu fiquei completamente obcecada.
0: Mais uma adaptação de um grande sucesso de Colin Hoover. Fica a sugestão da RFM e a seguir as notícias.
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0: Viva, boa noite, sou o José Carlos Silva. A seleção de Portugal venceu por 4-2 a seleção da Dinamarca em Copenhaga. Golos de João Cancelo, Gonçalo Ramos, Vitinha e João Félix. Esta foi uma partida da terceira jornada da Liga das Nações e a primeira de uma nova era sem Cristiano Ronaldo. Portugal volta a entrar em campo no próximo domingo, às 19h45, no Dragão, frente à Noruega. A boleia do caso Ronaldo e da saída da seleção afastam só os milhares de seguidores nas redes sociais. Ronaldo perdeu 100 mil, ainda assim mantém mais de 679 milhões de seguidores. Jorge Jesus perdeu 569 seguidores, mas tem mais de 3 milhões e 300 mil. A Federação Portuguesa de Futebol perdeu 370 mil. O Chega aponta o dedo ao PS, tornou inútil a proposta do Orçamento do Estado para o ano que vem, ao anunciar que se ia abster e, desta forma, viabilizar o orçamento proposto pelo Governo. André Ventura lamenta que agora o Governo faça como bem entender, sem levar em linha de conta as preocupações fundamentais das pessoas.
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2: Vem um artista que eu adoro e que de certeza que te vai pôr num bom mood nesta noite de quinta-feira, Calvin Harris, já daqui a pouco.
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2: São 10 músicas seguidas, aproveita.

0: 10 músicas seguidas na RFM, Ana Pinheiro e Inês Dicas Andrade.
1: Esta é ótima. Nunca clicar num anúncio que diz perca 10 quilos em 3 dias.
0: Eu não clico nessas, mas clico em todas dos signos.
1: Jura?
0: Juro.
1: Aí eu perdi este ponto agora.
0: Ai. Não resisto, quero sempre saber.
1: Mas
0: apesar
1: aquilo
0: de não acreditar.
1: Às vezes não é verdade.
0: Claro que não é, mas
1: Ana.
0: Mas eu não resisto.

0: Quer Inês Andrade contigo.
1: Queres sentir-te velha?
0: Não queria, mas...
1: Para já estás a ouvir a Nelly Furtado. Ponto número 1, sabes esta música de cor. E depois vais ter saudades disto, que era quando podias abrir o pacote do leite rasgando aquela pontinha.
0: Ou com tesoura.
1: Pois.

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0: A seguir, Teddy Swims.
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13: 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Darkness ahead.
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0: 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Era Pinheiro e Inês Andrade contigo.
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0: E a seguir as notícias para ti.
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0: Olá, viva, boa noite. Sou José Carlos Silva. Jorge Jesus diz que os jogadores da seleção seguem a seu lado, acompanham a sua ideia de jogo. O selecionador nacional gostou da vitória esta noite de Portugal em Copenhague, frente à Dinamarca, por 4-2. Gostou da pressão ofensiva e da evolução da equipa em termos ofensivos e defensivos. Mantém estar focado no jogo de domingo, no Dragão, frente à Noruega, e questionado sobre se foi ou não difícil chegar ao jogo depois do episódio com Cristiano Ronaldo ontem, responde que para si difícil seria não se conseguir focar em saber treinar os jogadores. Portugal venceu por 4-2 a Dinamarca, com golos de João Cancelo, Gonçalo Ramos, Vitinha e João Félix. Atenção a quem vive ou viaja para os Açores, a depressão pós-tropical Ana vai despejar muita água sobre todas as ilhas nas próximas horas, acompanhada de trovoadas. A meteorologia emite aviso laranja para todas as ilhas a partir desta madrugada e até ao final da manhã para os grupos ocidental e central, aviso que no caso do grupo oriental se prolonga até à noite, sexta-feira. O presidente dos Estados Unidos admite pedir a países europeus para libertarem as suas reservas de gasóleo, 120 milhões de barris.
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2: E estamos prontas para mais 10 músicas seguidas na RFM, Ana Pinheiro e Inês Andrade.
3: Sinto que o mundo está dividido entre as pessoas que defendem o comportamento de Cristiano Ronaldo na nossa seleção e as que não compreendem e que estão muito chateadas, não é? E eu acho que aqui nós somos unânimes para 10 músicas seguidas.
2: A Inês tinha jeito para política. Já pensaste nisso?
3: E para pontes?
2: Harry Styles a começar.

0: As músicas seguidas na RFM e já a seguir uma para todos os 90s kids. Sabes o que é que vem aí, Inês?
1: Diz-me, conta-me tudo, nada
0: Britney
1: me conta.
0: Britney Spears.
1: Amo.
0: Fica desse lado para já, Role Model. Ana Pinheiro e Inês Andrade contigo. Uma ótima noite para ti.

0: meio de 10 músicas seguidas na RFM, comigo Ana Pinheiro, com a Inês Andrade. Muito boa noite. E esta fica para pensares. O que andavas a fazer aos 21 anos?
1: Olha, eu andava a fazer rádio. Começava agora o meu primeiro contrato.
0: Eu também comecei a fazer rádio aos 20. Ela já canta assim.
1: Eish, e ganha prémios incríveis.
0: Ganhou o artista revelação nos VMAs, Sienna Spiro.

0: Temper City a fechar estas 10 músicas seguidas na RFM e aproveita agora que ninguém te está a chatear, que ninguém te está a pedir coisas para fazeres aquela chamada que te pode dar muito dinheiro, uma grande conta poupança, já na próxima quarta-feira às 9:15 da manhã.
1: Nem mais nem menos, temos aqui dentro da mala mais famosa do país, grandioso jogo da mala, 21.113 euros. Ouviste bem? 21.113 euros. Dava muito jeito, eu sei que toda a gente precisava desta quantia. Eu acho que até trazia alguma felicidade extra, que é o que uma pessoa precisa para andar nesta vida.
0: Eu acho que sim, dizem que o dinheiro não traz felicidade, mas eu acho que ajuda.
1: Ai, pois ajuda.
0: Sem dúvida nenhuma. A seguir, Juice WRLD na RFM.
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0: Dicas na RFM, era Pinheiro Inês Andrade contigo. 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
1: Ora, aqui está a rainha que destornou outra rainha, Mariah Carey, com a música de Natal mais famosa do mundo. Ficou mais semanas que Mariah.

0: Boa noite, Ana Pinheiros, estou de saída, mas a Inês Andrade ainda vai ficar por aqui mais 2 horas.
1: É verdade, para te dar um belo aceno pacífico. Eu acho que é um privilégio.
0: Pois e faz
1: é também,
0: horas extra.
1: É também um privilégio fazer parte de um programa tão emblemático como o Oceano Pacífico.
0: É verdade, o programa mais emblemático da rádio.
1: Nem mais.
0: Só grandes músicas calmas a chegar logo depois das notícias. Fica desse lado com a Inês.
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0: Viva, boa noite. Sou o José Carlos Silva. O presidente dos Estados Unidos admite vir a pedir aos países europeus para libertarem as suas reservas de gasóleo. Quer que sejam libertados 120 milhões de barris nos próximos 6 meses. Esta informação é avançada pela agência de notícias Reuters, complementada por um artigo da US News. Acrescenta que a administração americana já pediu à França e à Alemanha que reduzam as suas reservas de emergência. A Casa Branca considera que uma injeção de gasóleo no mercado por parte da Europa aumentaria o fornecimento global e iria contrariar a alta dos preços. Atenção, Açores, a depressão pós-tropical Ana, a mais de 800 km, vai despejar muita água sobre todas as ilhas nas próximas horas, acompanhada de trovoadas. A meteorologia emite aviso laranja para todas as ilhas a partir desta madrugada e até ao final da manhã para os grupos ocidental e central, caso que no grupo oriental se prolonga até à noite de sexta-feira. O selecionador nacional, Jorge Jesus, garante estar focado no próximo jogo com a Noruega, domingo no Estádio do Dragão. Só depois irá falar sobre o caso Ronaldo.
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E começa mais um Oceano Pacífico, Ana Colasso de férias, a aproveitar. Estou aqui eu, hoje, Inês Andrade. É sempre um privilégio fazer este programa. Um programa que fez tanta parte da minha vida, como provavelmente da tua. Estudei ao som do Oceano Pacífico, namorei ao som do Oceano Pacífico. E cá está ele agora para te encher de tranquilidade com esta voz espetacular. É o Bruno Mars na tua RFM. Faz uma ótima viagem ou bom trabalho, se for o caso. 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

belíssima forma de terminares a tua noite, o teu dia ao som do Oceano Pacífico. Muito obrigada por ouvires todos os dias. Por aqui, eu, Inês Andrade, na classe de férias. Prometo-te música calminha, tranquila, para seguirmos juntos esta viagem. Estando a trabalhares ou não, vais querer ouvir esta. Flow You é dos Imagine Dragons. Vê um bocadinho mais alto e aproveita com a RFM.

0: inconfundível de Luís Capaldi com Stay Love, uma letra inconfundível e maravilhosa. Continuamos juntos com as grandes músicas da RFM neste Oceano Pacífico.
1: A viagem do Papa Leão à França teve um impacto que nos continua a surpreender. E ao escutar de novo as suas palavras, descobrimos sempre algo novo que nos desafia. Numa das homilias desta viagem, disse o Papa: "Irmãos e irmãs, é preciso reconhecer que nada neste mundo consegue satisfazer-nos em plenitude. Quando pensamos que conseguimos concluir finalmente o nosso trabalho e ver recompensados os nossos esforços, reaparece muitas vezes um vazio interior ainda mais profundo." E acrescentou: "Não se trata tanto de uma sede material, mas antes de uma sede de sentido, de verdade e de realização que habita no coração de cada um." Jesus responde a este profundo desejo de relação, de comunhão com Deus, no qual reside a plenitude da vida para sempre. Pensa nisto e boa noite.
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as melhores músicas que andam por aí, por isso passa na tua RFM, este Oceano Pacífico. Olivia Dean com Man I Need. Eu sou Inês Andrade e acho que há músicas que merecem ser dedicadas a alguém especial. Esta é da Dermot Kennedy. Põe um bocadinho mais alto, aproveita, sente a música e depois manda uma mensagem a alguém especial a dizer: põe na RFM, estou a pensar em ti. Vais ver que vai resultar. 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
1: São só grandes músicas na RFM. Ouviste Zayn, há muito pela frente, portanto, a ficares desse lado. Daqui a pouco no Oceano Pacífico tens Rihanna e Kanye West, também Coldplay, Matilda e muitos outros.
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1: Estás a ouvir o Oceano Pacífico da RFM. Agora é a vez de Rihanna e Kanye West da Oeste. Espero que tu também.